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11: Vinte horas, 22 minutos.
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4: 20 horas, 42 minutos.
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1: 21 horas, 1 minuto.
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0: 21 e 9.
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0: 21:15.
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0: 21h21.
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1: 21 horas e 25 minutos.
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2: 21 horas 45 minutos.
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3: 22 horas.
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1: 22 horas e 51 minutos.

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4: 23 horas.
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3: 23 horas, 23 minutos.
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0: 23:33.
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1: 23:45.
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0: meia-noite e 12 minutos.
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2: 12:21.
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0: 6:37.
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1: 1:31.
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2: Duas horas.
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1: 2:23.

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1: Duas horas e 38 minutos.
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0: 10:27.
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0: 3:39.
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2: 4 horas.
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0: 4:09.
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0: 4:39.
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0: 4:53.
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0: 4:56.
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0: 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Centro América FM, 5 horas.
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0: Mato Grosso e Matias aqui no nosso Café Sertanejo. E o clássico de igual para igual, 5 horas e 6 minutos.
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0: Céu nublado, 22 graus na capital do agro. Aqui o Fabiano Lins, sua companhia das madrugadas até às 6:30. Vamos juntos nessa manhã de segunda-feira, dia 22 de junho, com clássicos aqui da nossa música sertaneja. Lourenço e Lorival.

Violeiro e Adalberto de Deus, 5:16. Esse é o nosso Café Sertanejo. Teve aqui ainda o Sérgio Reis, Pé de Cedro. Vou tomar um pingão com a Lourenço e Orival. Mato Grosso e Matias, de igual para igual. Ainda Zé Mulato e Cassiano, previsão do tempo. Abrindo a segunda hora aqui do nosso café dessa segunda-feira. Bom dia aqui para Margarete. Bom dia para o Marlon Binotti. Meu dia começa com um bom programa acompanhado com um bom café. Ótima semana e abençoada para nós todos. Um abraço, Marlon, família Binotti. Um abraço para você, para Lilian. Sempre na área acompanhando a gente. O Nédio mais cedo também já deixou mensagem para gente. Boa semana para nós, Nédio. Deus abençoe nosso dia, nosso trabalho, tá? A Romilda também, ali no Mário Reiter, já deixou registrada aqui a participação dela. Bom dia, boa

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0: Léo e Caim com Mococa e Paraíso, a natureza. Fechando aqui a nossa sequência, 5:32. Mais um clássico pra gente matar saudades. Bom dia pra você que tá aí levantando agora, tá preparando já aquele cafezinho, preparando aquele mate. Bom dia aqui pra o nosso fã aqui, o Natan. Bom dia também pro Mike Sandes. Boa semana pra nós, tamo junto, bom trabalho. 669-9675-0551 pra você também deixar aqui registrado a sua participação, o seu bom dia, onde você está acompanhando o nosso café nesse início de manhã de segunda-feira. Já já, depois de um rápido intervalo, a gente volta aí com mais um clássico com Lio e Léo para abrir mais uma sequência. Bom dia aqui para ela também, a Geucilene do São Mateus. Boa semana para você também, minha querida, tá? Obrigado pelo carinho. Não sai daí, a gente volta em instantes. Hora certa aqui na Centro América, 5:34.
1: 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O governo de Mato Grosso criou o selo parceiro do meio ambiente para reconhecer produtores rurais que contribuem com a preservação e o combate aos incêndios florestais. A certificação é destinada a quem se cadastrar voluntariamente junto ao Corpo de Bombeiros. A iniciativa fortalece a parceria com os órgãos ambientais e amplia a capacidade de resposta em emergência. 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
1: minutos faltando para as 6 da manhã. Essa é uma especial aqui pra galera ali, o Orlando e companhia, galera da equipe de lixo seco, na pegada desde as 5 horas da manhã aqui na nossa companhia.

0: 5h48, 12 minutos faltando para as 6 da manhã. Trio Brasil com Bruno Marrone, Luz da Minha Vida. Último adeus. Ainda teve aqui o João Paulo e Daniel, a loira do carro branco. Jeitão Caboclo com Glio e Léo. Bom dia aqui pro José, sintonizado a Centro América. José Antônio em Nova Monte Verde, sintonizado aqui todos os dias. Aquele abraço. Boa semana. Marlene Faganelli com a gente, tomando já aquele mate. Bom dia, Marlene, boa semana para você. Obrigado pela sintonia de sempre, o carinho. Bom dia para você que tá aí sintonizando agora o nosso café, para você que tá desde mais cedo. Bom dia aos nossos fãs aí da rodagem, aos caminhoneiros. Bom dia aos nossos fãs nos sítios, chácaras e fazendas, nos ranchos. Bom dia para você que tá aí trabalhando, os motoristas de aplicativo, os taxistas, você que está aproveitando para fazer aquela caminhada. Boa semana, tamo junto, já já tem mais clássicos.
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0: para fechar muito bem a segunda hora aqui do nosso café, voltando lá meados da década de 2000. Edson Hudson com Quer Namorar Comigo. Deixa eu aproveitar para dar um bom dia aqui para Neia, ali no São Francisco. Tá aqui dizendo, rádio nota mil, parabéns pelo programa, obrigado pelo carinho, tá, lindona? Boa semana para você. A Deise Dalec também deixou aqui o bom dia, boa semana para você também, obrigado pela sintonia. Vamos girar a hora?
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4: O mercado internacional valorizou o algodão e impulsionou a comercialização em Mato Grosso. Segundo o IMEA, produtores avançaram negociações da safra 2026. 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Mato Grosso lidera a produção e exportações nacionais, fortalecendo o setor e a competitividade regional no mercado agrícola.
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0: com o café mais sertanejo aqui do Nortão. São 6:05 e amanhã de segunda-feira, 22 de junho de 2026. Como é que foi de fim de semana por aí? Tudo tranquilo? Aproveitou para descansar? Deu aquela viajada, se divertiu? Deu uma ajeitada na casa? Hoje, dia 22, comemora-se o dia de levar o cachorro para o trabalho. Você sabia que existia essa data? Hoje também é dia do orquidófilo, também é dia do aeroviário, é dia do economiário e também é dia mundial do Fusca. Por aqui, céu encoberto, temperatura agora de 22 graus, marcando na capital do agro. Chegando Breno Reis e Marco Viola, abrindo essa última meia hora aqui do café.
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0: 6:08.
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0: 6:15, fechamos aqui com Vitor e Leão, Boteco de Esquina, Átomos com Zezé de Camargo e Luciano, ainda teve aqui o Breno Reis e Marco Viola, comitivo do Tião, bom dia aqui pro nosso fã aqui, o Roberto. Alô, Robertão, bom dia, boa semana pra você também. Adão Oliveira, com a gente também desde mais cedo. Aquele abraço, vamos pro intervalo, produção. Tá chegando aquela mensagem de otimismo e reflexão? É hora do Pense Nisso.
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1: Pedras e Pães. Conta-se que Frei Bartolomeu dos Mártires viveu para servir. Era português, da cidade de Braga. Certa feita, na comunidade em que oferecia seu trabalho, resolveram construir uma catedral monumental. Um templo de grandes proporções que pudesse abrigar multidões. Para isso, os nobres se reuniram e acertaram de, anualmente, contribuírem com elevadas somas. Começou a construção. Ergueram-se as colunas, as paredes, chegou-se ao teto. Foi então que Frei Bartolomeu percebeu que uma crise havia chegado ao país, atingindo o povo. Os menos favorecidos lutavam contra a fome, a miséria, as doenças. Como chefe daquela comunidade religiosa, ele tinha à sua disposição todo aquele dinheiro arrecadado, cuja administração lhe competia. Especialmente, é claro, para a construção da catedral. Naquele ano, ele deixou a catedral parada. Ela tinha teto, pensou. Podia esperar.

0: e os escutou. Por fim respondeu: de acordo com a minha contabilidade, há mais de 2.000 famílias em necessidade. Como pai espiritual de todas elas, não posso permitir que meus filhos passem fome. Tudo tem sido gasto com a nossa própria gente. Um deles disse: mas Frei, está certo que o Senhor ajude essas criaturas. Poderia retirar uma pequena percentagem da soma que lhe entregamos? O velho Frei suspirou, ergueu os ombros, uniu as mãos e respondeu: os senhores me fazem uma proposta muito curiosa. Vejam bem, lê-se no Evangelho que Jesus no deserto foi convidado a transformar pedras em pães. Os senhores, entretanto, estão me pedindo justamente o contrário, que eu transforme pães em pedras. Tinha razão o pastor daquelas almas. A vida humana nos merece todo respeito. Em se falando sobre direito, o primeiro de toda criatura é o de viver. Portanto, alimentar corpos, prover as necessidades básicas dos nossos irmãos, se constitui não em caridade, mas em dever de irmão para com seu irmão. Toda moral se resume na caridade e na humildade, isto é, nas duas virtudes contrárias ao egoísmo e ao orgulho. No que diz respeito à caridade, e aqui não importa se você tem ou não uma crença religiosa, o Evangelho de Mateus coloca claramente como condição absoluta da felicidade: vinde, benditos de meu Pai, possuí por herança o reino que vos está preparado desde a fundação do mundo. Porque tive fome e me destes de comer, tive sede e me destes de beber, era estrangeiro e me hospedastes, estava nu e me vestistes, adoeci e me visitastes, estive na prisão e me fostes ver. Em verdade vos digo que quando fizestes a um desses meus pequeninos irmãos, a mim o fizestes. E sintetizando a lição, Jesus recomendou: amai-vos uns aos outros, praticai o bem sem ostentação, fazei aos outros o que quereríeis que vos fizessem. Pense nisso, mas pense agora. Chegamos assim ao final de mais um Pense Nisso. 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

6h26, Bruno e Barreto, 40 graus de amor para fechar aqui o nosso Café Sertanejo. Café Sertanejo de volta amanhã, na terça-feira, às 4 da madruga. Já já tem o Primeira Página Estadual, direto da capital, com toda a nossa equipe de jornalismo. 7 horas tem Primeira Página Local com a Tamara Figueiredo e a Beatriz Schaefer. Às 8 tem Manhã 89.

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0: Segunda-feira, 22 de junho de 2026. Mato Grosso está entre os estados com mais mortes no trânsito ligadas ao álcool. Marcha para Jesus leva milhares de pessoas às ruas da capital neste fim de semana. Terminal entre Campo Verde e Primavera do Leste entra em fase de testes. Elefanta Baby deixa a casa de adaptação e começa a conhecer o novo recinto em Chapada dos Guimarães. Essas e outras informações você escuta agora aqui no Primeira Página.
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0: Uma excelente manhã para você, ouvinte. Que bom ter você por aqui junto comigo. Eu sou Yasmin Oliveira, muito prazer. Vamos juntos até às 8 horas da manhã com muita informação, junto com a equipe de jornalismo da nossa rede de rádios da Centro América. Que bom mais uma vez ter você por aqui junto com a gente. Você que ligou o carro agora, a gente sempre começa o som do seu carro agora. Você que está aí nos acompanhando pela internet, primeira vez que você está por aqui, então deixa eu te contar que a gente sempre começa o nosso dia falando os marcos da data. E hoje, segunda-feira, 22 de junho de 2026, é uma data que marca o início de uma nova estação e também o momento de olharmos com atenção para o clima. Hoje é Dia Mundial do Ar, uma data que celebra a arte da aerografia, uma técnica que combina precisão e criatividade, aerografia, muito utilizada no designer automotivo, na customização e nas artes visuais. Ela é essencial para profissionais que transformam superfícies em telas de alta definição. O inverno 2026 também começou oficialmente no domingo, 21 de junho. E para Mato Grosso, a estação promete ser bem diferente do que imaginamos quando pensamos em frio. A previsão é de inverno atípico, com temperaturas acima do normal e muita umidade. Além de dias com picos de calor intenso, é preciso ficar alerta também aos dias secos e quentes, que eles criam condições favoráveis, expansão de queimadas aqui na nossa região. E também hoje nós comemoramos o dia do orquidófilo. Orquidófilo. Uma data dedicada àqueles que se dedicam ao estudo, cultivo e preservação das orquídeas. Mais do que uma paixão, é um trabalho de paciência e também conexão com a biodiversidade. Que a sua segunda-feira seja de atenção às mudanças climáticas, seja de cuidado com o meio ambiente, também de muita produtividade. Uma excelente segunda-feira para você. Vamos começar o nosso dia sabendo como é que está o trânsito neste momento aqui na região metropolitana. A Stephanie Gomes que tem as informações. Bem-vinda, Stephanie. Bom dia.
2: Bom dia, Yasmin. Uma excelente semana para você e também a todos os motoristas que estão nas ruas, indo para o trabalho, para os seus compromissos ou já trabalhando, né? Porque a gente sabe que muitos motoristas por aplicativo nos escutam. Por isso, eu atualizo você, motorista, que na Avenida das Torres, nesse momento, está com o trânsito fluindo bem, mas esse não é o mesmo cenário na Joaquim Murtinho, que cruza ali com a Avenida Senador Metelo, próximo aqui do Estádio Dutrinha. Temos uma movimentação um pouco mais intensa. O trânsito está seguindo normalmente também na Miguel Sutil, próximo ao Parque Mãe Bonifácia. Mas é claro, a Miguel Sutil, conforme o horário vai chegando, o trânsito nela vai aumentando também. Então, atenção para você. Vamos finalizar falando de Várzea Grande, porque na Avenida Senador Filinto Miller, em Várzea Grande, né, no sentido centro-sul, está um pouco mais intensa a movimentação e o motorista ele pode encontrar, sim, um pouco mais de lentidão por ali, viu? E é claro, né, Yasmin, a gente reforça que o nosso WhatsApp está aberto para você, motorista, mandar qualquer aviso sobre o trânsito aqui no nosso jornal Primeira Página. Eu volto contigo, Yasmin.
0: Muito obrigada, Stephanie, pelas informações. Agora eu vou lá para Rondonópolis, porque a Stephanie falou do trânsito aqui na região metropolitana. E olha, gente, tem um dado que assusta. Neste fim de semana, mais de 50 veículos foram apreendidos e 13 pessoas foram encaminhadas à delegacia durante operações realizadas em Rondonópolis. Alex Bettinardi tem as informações. Bom dia, bem-vindo.
3: Olá, bom dia, Yasmin. Bom dia a todos que nos acompanham. Na operação Lei Seca realizada na Vila Aurora, 11 motoristas foram flagrados dirigindo sob efeito de álcool e outros 6 se recusaram a fazer o teste do bafômetro. A fiscalização também identificou 16 condutores sem habilitação e diversas irregularidades em veículos. Já em outra ação da Polícia Militar, no Jardim Atlântico, 14 motos foram apreendidas após denúncias de manobras perigosas. Um dos condutores tentou fugir da abordagem, colidiu contra uma viatura e, segundo a polícia, estava sem habilitação e havia consumido bebida alcoólica. A orientação para quem vai sair é simples. Se for beber, organize um transporte seguro e evite colocar a vida dos outros em risco. Yasmin.
0: Alex, quero aproveitar a sua participação aqui para falar também, aproveitando aí da região sudeste, que nós tivemos neste fim de semana a inauguração da primeira etapa, na verdade, da expansão da Malha Norte e do novo terminal ferroviário entre Dom Aquino, Campo Verde e Primavera do Leste, né? Conta pra gente os detalhes dessa inauguração.
3: Yasmin, a estrutura promete ampliar a capacidade de escoamento da produção e reduzir os custos logísticos no estado. O terminal ferroviário na BR-070 ocupa uma área de 200 hectares, em uma das principais regiões produtoras de grãos do estado. A ferrovia Vicente Emílio Vuolo tem 162 quilômetros de trilhos até o complexo ferroviário de Rondonópolis, de onde sai em média 25 milhões de toneladas de grãos por ano. O novo terminal deve ampliar a ligação das regiões produtoras de Mato Grosso com o Porto de Santos. A obra, que começou em novembro de 2022, recebeu mais de 5 bilhões de reais em investimentos privados e integra o novo PAC, o Programa de Aceleração do Crescimento do Governo Federal. Durante o discurso, o atual vice-presidente do Brasil, Geraldo Alckmin, falou sobre os efeitos na economia.
4: O ano passado, nós exportamos 162 bilhões de dólares do agro no Brasil. Batemos o recorde de exportação brasileira. Isso faz um efeito na economia impressionante. E com melhor logística, vai melhorar a nossa competitividade.
3: Yasmin, o novo terminal tem capacidade de descarregar até 35 caminhões por hora e um sistema de carregamento de 16 vagões no mesmo período. A estrutura tem ainda balanças rodoviárias, área de apoio aos motoristas, estacionamento para 250 caminhões. O terminal entra agora em fase de testes. No próximo semestre estão previstas as primeiras operações supervisionadas de transporte de carga e a expectativa é de que a partir do ano que vem o complexo movimente até 10 milhões de toneladas de grãos por ano. A próxima safra de soja da região de Dom Aquino, Primavera do Leste, Campo Verde, já poderá ser escoada no novo terminal. A gerente de relações governamentais da Rumo, Andriele Rodrigues, comentou sobre o projeto que trará mais desenvolvimento aos municípios vizinhos. Vamos ouvir.
5: A gente tem um impacto bem grande na questão de empregos, então a gente desenvolve com os municípios, parceria sempre com os municípios, projetos sociais, né? Projetos de responsabilidade ambiental e social.
3: Projeto assinado em 2021 pelo governo do estado e a empresa construtora tem aí um total de 743 quilômetros de ferrovia, passando por 16 municípios, daqui de Rondonópolis até Lucas do Rio Verde, um ramal para Cuiabá também, tudo interligado ao Porto de Santos. Yasmin, são essas informações. Volto com você na capital. Boa segunda-feira para a gente.
0: Para todos nós, Alex, é uma obra muito importante, né? A ferrovia Vicente Emílio Vuolo, uma expectativa muito grande de que ela seja concluída. Essa é só a primeira etapa que foi entregue agora, mas imagine só, né? Vai sair de Rondonópolis, lá do porto, cerca de 25 milhões de toneladas de grãos por ano. É um volume muito grande. É uma obra muito importante também para ampliação da nossa logística de escoamento de grãos aqui no estado. A gente sabe que Mato Grosso é o maior produtor de grãos do Brasil, e não só de grãos, mas também a gente tem o mesmo na pecuária, uma produção gigantesca no algodão. Então, com certeza, essa obra da ferrovia é muito importante para a região e para a logística do nosso estado também. Agora, mudando de assunto, 6h45. antes do intervalo, a Polícia Civil de Mato Grosso, gente, adotou um novo protocolo para o atendimento e a investigação de casos de pessoas desaparecidas. Quem conta pra gente as mudanças é a Clara Lucite.
6: A medida estabelece procedimentos iguais em todo o estado para dar mais agilidade e eficiência às buscas. Entre as principais mudanças está a obrigatoriedade do registro imediato do boletim de ocorrência, sem a necessidade de aguardar qualquer prazo para comunicar o desaparecimento, como explica a escrivã-chefe da Polícia Civil, Janaína Paulo Brito de Souza.
7: Não existindo qualquer necessidade de aguardar 24 ou 48 horas para o registro da ocorrência e o início das buscas. O registro deve ser imediato. Quanto mais rápida for a comunicação do desaparecimento às autoridades policiais, maiores são as chances, né, de localização dessa pessoa. Outro avanço significativo foi o fortalecimento da atuação integrada entre a Polícia Civil, através do Núcleo de Pessoas Desaparecidas, a Politec, com os institutos de identificação, os hospitais, unidades de acolhimento e demais instituições parceiras. Essa integração permite uma troca de informações mais eficiente e maior agilidade na adoção das medidas de busca de localização.
6: Outra mudança é a identificação de pessoas sem identidade conhecida, como explica a escrivã-chefe.
7: Estamos ampliando os mecanismos de identificação de pessoas com identidade desconhecida, né? Sejam elas vivas ou falecidas, por meio da utilização de impressões digitais, exames odontológicos, análises de DNA, reconhecimento facial também, possibilitando também o cruzamento de informações e aumento de chances de identificação e localização.
6: Segundo a Polícia Civil, todas essas medidas têm um único objetivo: oferecer uma resposta mais rápida, eficiente e humanizada às famílias, aumentando as chances de localização das pessoas desaparecidas. Clara Lucite para o Primeira Página.
0: Obrigada, Clara, pelas informações. Vamos para o intervalo, daqui a pouco a gente volta por aqui atualizando o estado de saúde do cacique Raoni, falando também sobre uma oficina bem bacana que está sendo realizada lá na região norte do estado para a preservação da língua indígena. Olha que interessante, a gente conta para você daqui a pouco, depois do intervalo.

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2: 6h49.
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10: Excelente manhã para você, ouvinte. De volta por aqui, Cuiabá neste momento 23 graus, dando um giro aqui na temperatura pelos municípios do nosso estado. Em Sorriso agora também 22 graus, em Cáceres 22 graus, Barra do Garças 20, Rondonópolis também 20. São aqui essa temperatura nos principais municípios aqui do nosso estado. E Sinop, ali do ladinho de Sorriso, também a temperatura se repete, 21 graus é a temperatura neste momento lá no Nortão. Por falar no Nortão, nós vamos para lá agora falar com a Beatriz Schaeffer, direto de Sorriso. Ela atualiza para a gente como é que está o estado de saúde do líder indígena, o Raoni Mectutiri, de 94 anos. Ele permanece internado na UTI do hospital, só que agora não aqui em Mato Grosso, mas sim em São Paulo. Conta pra gente como que foi essa transferência, Beatriz.
11: Bom dia, Yasmin. Bom dia a todos os ouvintes. Um excelente início de semana a todos nós. O cacique Raoni, de 94 anos, segue internado em um hospital de São Paulo. Ele foi transferido na última sexta-feira com quadro de obstrução intestinal, desidratação e pneumonia aspirativa. Segundo a equipe médica, Raoni foi submetido no sábado a uma cirurgia de desobstrução intestinal por técnica minimamente invasiva. O procedimento ocorreu sem complicações. De acordo com o boletim divulgado pelos capital, o líder indígena apresenta uma boa evolução clínica no pós-operatório. Ele segue internado na unidade de terapia intensiva, está consciente, responde às solicitações da equipe médica, não apresenta febre e respira sem o auxílio de aparelhos. E é claro, a gente segue acompanhando o estado de saúde do líder indígena. Com essas informações, eu retorno ao Estúdio Glass com você, Yasmin.
10: Muito obrigada, Beatriz. Excelente manhã para todos aí na região norte do estado e um bom jornal. Ainda falando sobre indígenas, cerca de 400 indígenas de uma aldeia lá no nortão do estado, Mairoiu, em Mato Grosso, participaram de um projeto de valorização e revitalização da língua Apiacá. As atividades, elas foram realizadas ao longo de 2 anos e envolveram crianças, jovens e adultos na comunidade. Quem tem as informações pra gente é o Fabrício Baldini.
2: O projeto foi dividido em 4 módulos com aulas de vocabulário, gramática e práticas de leitura, escrita e conversação. O ensino também foi integrado à rotina escolar da aldeia, com encontros semanais. Além do aprendizado da língua, as oficinas trabalharam tradições e elementos culturais do povo Apiacá. Segundo os organizadores, a iniciativa busca fortalecer a identidade da comunidade e incentivar o uso do idioma entre as novas gerações. O Rafael Morimã, que é monitor do projeto, falou com a gente sobre a importância do trabalho. Vamos ouvir.
12: Esse trabalho foi um início, né, de muitas lutas que a gente vem enfrentando, né, que a gente foi forçado a apagar nossa memória, então, algumas práticas que a gente não pratica mais devido ao apagamento. Mas a língua é fundamental, né, para a gente dar continuidade. Esse projeto é o primeiro passo. Antigamente a gente não tinha gramática, a gente não tinha nada, pouco material. Hoje a gente tem muito material para a gente ensinar. E agora a gente vai dar continuidade mais com esse projeto para a gente aprender cada vez mais. Aquele incentivo maior que a gente tem para poder falar na frente, eu sou Apiacá, eu falo minha língua.
2: Moradores já relatam que crianças passaram a utilizar palavras em Apiacá no dia a dia. O projeto também vai produzir uma cartilha ilustrada, um caderno de exercícios e um manual pedagógico para apoiar as atividades escolares. A ação conta com a parceria da Universidade de Brasília e faz parte de um programa de valorização da cultura indígena. Fabrício Baldini, para o Primeira Página.
10: Muito bacana esse trabalho feito pela UFMT, né? Aliás, desculpa, em parceria com a Universidade de Brasília, feito por uma usina hidrelétrica lá da região norte do estado, esse programa de valorização à cultura, né? 400 indígenas participam lá da aldeia Meiroiu, aqui em Mato Grosso. Língua Apiacá, tem que preservar mesmo, né, gente? A história, a cultura. E é passar de uma geração para outra também. Agora, mudando de assunto, saindo dos povos indígenas e falando agora sobre produção agrícola, 6,56, Mato Grosso manteve a liderança nacional do valor bruto da produção, o VBP, né, a agropecuária, em maio de 2026, manteve esse ritmo em alta, mesmo com a leve retração em relação ao ano anterior, o ano passado. O estado registrou aproximadamente 213 bilhões, abaixo de 225 bilhões contabilizados em maio de 2025. Se comparado mês a mês, a queda foi de aproximadamente 5%. Apesar da variação negativa, o desempenho, ele mantém o estado na primeira posição do ranking nacional, sustentando principalmente a força das lavouras, que representam mais de 75% do valor bruto da produção total, somando aproximadamente 161 bilhões de reais nesse período. Dentro desse recorte, a soja segue como o principal produto, com mais de 90 bilhões de reais dentro desse projeto. Aliás, desse programa, né, e também da nossa produção agrícola. 6,57, ainda sobre esse assunto, o agro é responsável por quase 1 em cada 4 reais que são gerados pela economia brasileira. Você sabia disso? Por isso, a reforma tributária tem sido acompanhada de perto pelos produtores e também especialistas do setor. Afinal de contas, quando muda a forma de cobrar impostos, os reflexos, eles podem chegar também em toda a cadeia. A produção do campo até os preços dos produtos que a gente consome no supermercado. Em Cuiabá, esse tema da reforma tributária foi discutido durante um encontro que reuniu lideranças femininas do agronegócio para falar dos desafios e transformações que estão a caminho. Nós conversamos com a idealizadora desse projeto, que foi realizado aqui em Cuiabá, a Lorena Lacerda, e ela falou sobre isso. Vamos ouvir.
13: Olhar os seus custos, entender os tributos, como eles devem ser bem planejados para uma melhor gestão financeira, é essencial para um setor que está vivendo com margens cada vez mais apertadas, porque os custos aumentaram, os preços das commodities caíram, e cabe a nós sabermos como fazer essa gestão financeira dos negócios.
10: As mudanças ainda estão sendo implementadas, mas as dúvidas já fazem parte da rotina de produtores e também pecuaristas. A reforma tributária, ela prevê a substituição de impostos como PIS, COFINS, ICMS e ISS por um novo modelo baseado no IBS e também no CBS. A proposta é simplificar esse sistema e permitir o aproveitamento mais amplo do crédito tributário ao longo da cadeia produtiva. Quem explica para a gente é o consultor tributarista, o Paulo Machado.
14: Os estados fazem a gestão completa do ICMS, que é o Imposto sobre Circulação de Mercadorias e Serviços. Para esse modelo novo, que é o IBS, Imposto sobre Bens e Serviços, o estado perde essa gestão. Essa gestão vai estar dentro de um comitê gestor do IBS, onde os estados têm representantes nesse comitê. A CBS é uma contribuição. Contribuição sobre bens e serviços. É a irmã gêmea do IBS, um tributo federal.
10: Produtores que faturam até 3 milhões e 600 mil reais por ano vão poder escolher se querem ou não migrar para esse novo modelo. A mudança não acontece de uma vez. Essa transição vai ser realizada aos poucos e deve se estender até 2033. Até lá, o jeito é usar as regras antigas. Na verdade, vai ser um processo de transição. Regras antigas e também as novas. As duas vão funcionar ao mesmo tempo. E aí nós conversamos com o Paulo Machado, que é consultor tributário, também sobre esse assunto. Vamos ouvir.
14: O fato de ter um CNPJ não significa que ele vira uma pessoa jurídica, mas ele tem que correr atrás disso. A outra questão, olhar para o sistema. Ele precisa emitir nota fiscal, então ele precisa ter um sistema e cadastrar esse sistema corretamente. Isso ele tem que correr atrás, porque a partir de 27 ele já tem a CBS iniciando a partir de 27.
10: Tá aí então as informações para você, produtor rural, que está nos ouvindo agora. Informações importantes para você ir se adaptando a esse modelo que está em transição. Nós vamos para o intervalo. Você de Sorriso e Rondonópolis tem o seu jornal local agora. E para você aqui da região metropolitana e também de Cáceres, vamos juntos até às 8 horas da manhã. A gente já volta.

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0: Dia para você que nos acompanha aqui na sua Centro América FM. Hoje, segunda-feira, dia 22 de junho de 2026. Uma ótima segunda-feira para você que nos acompanha. É o Primeira Página que está começando. Desejando a você uma ótima semana. Bom dia, Beatriz. Uma ótima segunda-feira a você e a todos os ouvintes.
1: Bom dia, Tamara Figueiredo. Muito bom dia, Fabiano Lins, nos trabalhos técnicos aqui conosco. E bom dia a todos os ouvintes que nos acompanham de todas as plataformas. Seja pelo rádio, em casa ou no carro. Seja pela internet, no portal Primeira Página ou pelo seu aplicativo no celular. O nosso muito obrigada pela sua audiência, pela sua companhia aí do outro lado. Começando mais uma semana com muita notícia e informação. Os principais destaques de Sorriso e região a partir de agora.
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0: Vítima com tornozeleira eletrônica é baleada em tentativa de homicídio em Sorriso.
1: Briga de casal termina na delegacia após acusações de tentativa de homicídio e tráfico de drogas.
0: Polícia Civil de Mato Grosso suspende férias e licenças e reforça efetivo para eleições de 2026 em todo o estado.
1: Estrada Camícia entra em uma nova fase com pavimentação e investimentos de mais de 9,5 milhões de reais em Sorriso.
0: Mato Grosso revisa a produtividade do milho para cima e pode colher mais de 53 milhões de toneladas.
1: E ainda uma entrevista ao vivo com o secretário adjunto de segurança, Giovano de Ávila, falando sobre os testes do sistema Rota Legal.
0: Essas e outras notícias a partir de agora, aqui no Primeira Página.
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1: Olá, muito bom dia. São 7h07. Agradecendo a sua companhia e audiência, a gente começa repercutindo tudo o que aconteceu durante o final de semana em Sorriso e região. Um jovem foi levado às pressas por familiares até a unidade de pronto atendimento, na unidade de pronto atendimento aqui de Sorriso, na UPA, após ser atingido por ao menos 2 disparos de arma de fogo na noite de ontem. A situação teria ocorrido em uma chácara próxima ao Rio Lira.
0: O Corpo de Bombeiros e a Polícia Militar estiveram no local da ocorrência para os primeiros levantamentos e apoio à situação. A vítima, que possui passagens pela polícia e faz uso de tornozeleira eletrônica, foi socorrida pelos próprios familiares e encaminhada rapidamente à unidade de saúde.
1: Na UPA, ele recebeu atendimento emergencial e segue sob avaliação da equipe médica. As circunstâncias do crime ainda são desconhecidas, assim como a motivação do atentado. O caso será investigado pela Polícia Civil, que trabalha para identificar o autor e os autores da tentativa de homicídio registrada no município. Ainda falando de segurança pública e tudo que aconteceu durante o final de semana, uma denúncia de violência doméstica terminou com um casal na delegacia da Polícia Civil, aqui em Sorriso, na noite de sábado. Após a ocorrência ganhar um novo desdobramento envolvendo acusações de também uma tentativa de homicídio e suspeitas de tráfico de drogas. A Polícia Militar foi acionada por uma mulher que relatou estar sendo agredida pelo namorado. No local, o homem apresentou uma versão diferente, afirmando que durante uma discussão, a companheira teria tentado atacá-lo com uma faca e que ela estaria envolvida com a comercialização de entorpecentes aqui em Sorriso. Diante das denúncias, os policiais realizaram buscas na residência do casal e encontraram no quarto utilizado pelos dois 4 porções de substâncias análogas à maconha e embalagens plásticas comumente usadas para o fracionamento e armazenamento de drogas, comprovando, sim, o tráfico e a comercialização. A mulher negou qualquer envolvimento com o tráfico e disse que apenas era usuária. O casal foi encaminhado à delegacia, onde, segundo a Polícia Militar, continuou discutindo durante os procedimentos. Ambos maiores de idade e ambos também possuem antecedentes criminais. A gente segue falando de tudo que foi destaque. Um homem em situação de rua de aproximadamente 50 anos ficou ferido após ser vítima de uma agressão em Sorriso. O caso foi registrado em uma via às margens da BR-163, próximo a um posto de combustível, na última sexta-feira. A vítima apresentava ferimentos provocados por arma branca e também lesões causadas por agressões físicas. O Corpo de Bombeiros realizou o atendimento e encaminhou o homem para uma unidade hospitalar. Ao chegar no local, a equipe do Corpo de Bombeiros encontrou a vítima consciente, porém com diversos ferimentos pelo corpo. Segundo socorristas, o homem apresentava uma perfuração na região do tórax, lesões nas mãos e um trauma na cabeça provocado por um golpe de um pedaço de madeira. Após os primeiros atendimentos, a estabilização da vítima, ela foi encaminhada ao hospital regional e a situação claro, teve ali todo o cuidado necessário. As circunstâncias dessa agressão e a identidade dos suspeitos não foram informadas e a motivação será apurada pelas autoridades.
3: Entrou a solicitação para nós que havia um homem esfaqueado próximo ao posto Xodó, às margens da BR-163, e que essa vítima havia sofrido essa perfuração por arma branca. Nossa guarnição deslocou até o local, verificamos que era um homem de aproximadamente 50 anos ali, não identificado, ele não falou o nome dele, apresentava apenas alguns ruídos ou falas incompreensíveis, né? E aí, devido ao trauma ou devido à embriaguez, é algo que ficou um pouco mais difícil para a guarnição identificar, tanto é que trouxemos isso para o regional. Segundo terceiros, informaram que ele sofreu esses golpes de faca por um outro indivíduo que estava de bermuda e camiseta preta. E, a princípio, nós identificamos uma lesão no crânio, um significado maior, aquela lesão de uns 10 centímetros, e uma perfuração e um corte no membro superior direito, na região escapular ali. Tinha uns pedaços de madeira próximo, com sujo de sangue, então não podemos afirmar nada, mas pode ter usado para defesa ou o próprio agressor usou também aquele pedaço de madeira, mas vamos aguardar algumas imagens de segurança do município para ver se a gente consegue apurar essa situação aí.
1: O estado da vítima não foi divulgado e o caso deve ser investigado pela Polícia Judiciária Civil aqui do município. A Polícia Civil de Mato Grosso suspendeu férias e licença-prêmio dos policiais civis durante o período de eleições de 2026. A medida foi publicada no Diário Oficial e tem como objetivo reforçar o efetivo em todo o estado para atuação nas demandas relacionadas ao processo eleitoral. A determinação assinada pela delegada-geral da Polícia Civil de Mato Grosso, Daniela Silveira Meidel, prevê a suspensão das férias regulamentares e também das licenças-prêmios entre o dia 1º ao dia 6 de outubro, período do primeiro turno das eleições. Caso haja segundo turno, a suspensão também valerá entre os dias 22 e 27 de outubro. Segundo a Polícia Civil, a medida busca garantir a mobilização dos servidores para o atendimento de ocorrências eleitorais, cumprimento de determinações da Justiça Eleitoral, ações de inteligência, lavratura de processos, dos procedimentos policiais e também o reforço operacional em diferentes regiões do estado. A portaria estabelece ainda que o período de férias e licenças atingidos pela medida deverão ser remarcados posteriormente, conforme a necessidade do serviço. Além disso, diretorias, delegacias regionais e demais unidades da instituição deverão adequar as escalas de trabalho para atender ao planejamento estratégico elaborado para o período eleitoral. A publicação ocorre poucos meses antes do governo de Mato Grosso convocar 235 candidatos aprovados no concurso da Polícia Judiciária Civil para os cargos de escrivão e também de investigador. Os convocados fazem parte do cadastro de reserva do certame realizado no ano de 2022, ou seja, recém-convocados e já com muito trabalho por vir.
4: E a gente convida você a participar aqui do Primeira Página, mandando a sua mensagem, o seu bom dia. Se você está com algum problema aí na sua rua ou no seu bairro, se tem algum flagrante ou denúncia na manhã de hoje, pode mandar aqui no nosso WhatsApp 996750551. Vou repetir aqui o nosso contato, 996750551. E um grave acidente de trânsito foi registrado na tarde desse sábado, na Avenida Ademar Haidt, no bairro Industrial, em Sorriso. A colisão envolveu uma motocicleta e um caminhão-prancha que estava estacionado às margens da via após apresentar uma falha mecânica.
1: Esse acidente aconteceu na Avenida Idemar Riede. Segundo informações apuradas no local, o motociclista teria acessado a avenida por um trecho lateral, perdido o controle da direção e atingido o veículo de carga. Testemunhas relataram que a vítima trafegava em altíssima velocidade e que momentos antes já teria sofrido uma queda em outro ponto da cidade.
4: E com o impacto, o condutor da moto sofreu ferimentos graves, incluindo uma fratura exposta e intensa perda de sangue. Equipes do SAMU prestaram os primeiros socorros ainda na via e encaminharam a vítima em estado grave ao Hospital Regional de Sorriso. A Polícia Militar também esteve no local e as circunstâncias desse acidente serão investigadas.
1: Final de semana bastante movimentado no trânsito e também durante esse final de semana foi registrado um capotamento em um trecho do perímetro urbano da BR-163 aqui em Sorriso. O acidente ocorreu na noite de sábado e imobilizou equipes do resgate.
4: De acordo com informações repassadas pelo motorista, ele teria cochilado ao volante durante o trajeto entre Nova Mutum e Sorriso, quando seguia para prestar auxílio a um colega que estava com problemas mecânicos. Com isso, perdeu o controle da direção, saiu da pista e o veículo capotou, parando dentro de uma vala de escoamento às margens da rodovia, nas proximidades da Avenida Idemar Riede e da Feira do São Domingos.
1: Na picape estavam quatro ocupantes, o corpo de bombeiros foi acionado e prestou atendimento ainda no local, conforme o soldado Ranieri e toda a equipe que estava ali no local, todos estavam conscientes e orientados. Felizmente, apresentaram apenas escoriações, sendo encaminhados posteriormente ao Hospital Regional de Sorriso para avaliação e os cuidados devidos.
4: E com impacto, o veículo sofreu danos materiais significativos.
1: Olha, são 7h16, a gente está falando de acidente de trânsito, de ocorrências, e simultaneamente um acidente ocorreu agora na 242, próximo ao posto Dallas, e um outro acidente também na Adolino Bedin, no Jardim das Américas. Ambos estão sendo atendidos nesse exato momento pelo 5º Batalhão do Corpo de Bombeiros aqui em Sorriso.
4: E a gente segue falando sobre trânsito, porque muitos motoristas ainda têm dúvidas sobre o uso correto da seta ao trafegar por rotatórias, por exemplo. Afinal, em que momento ela deve ser acionada e de quem é a responsabilidade de sinalizar a saída?

0: quando ela é utilizada corretamente, ajuda todos os motoristas, motociclistas, ciclistas e também pedestres a saberem, a terem uma previsão da movimentação daquele veículo, reduzindo assim os riscos de acidente. Então, existem duas situações principais em que a seta ela deve ser utilizada: ao sair da rotatória e também ao ingressar na rotatória. O erro mais comum é circular sem qualquer sinalização ou ligar a seta apenas depois de iniciar a manobra de saída, quando a informação já perdeu parte da sua utilidade. Então, em caso de acidente, quem poderia estar certo ou errado vai depender muito da característica que esse acidente ocorreu, mas alguns fatores são determinantes. Nós podemos citar quem tinha a preferência de passagem, se houve respeito à sinalização vertical e horizontal, se o condutor utilizou a seta corretamente, se a velocidade desenvolvida pelos veículos era adequada e principalmente as condições da via e a dinâmica do acidente. Então, por exemplo, se um motorista sai da rotatória sem sinalizar, ele pode contribuir para o acidente, porque ele deixou de informar a sua intenção aos demais usuários. A seta, ele não é apenas uma obrigação legal, mas ela é uma ferramenta de segurança. Na rotatória, o uso correto da sinalização reduz conflitos, evita acidentes e torna o trânsito mais previsível para todos. Um simples acionamento da seta pode evitar prejuízos materiais e, sobretudo, salvar vidas.
1: E a gente segue falando aqui que a Prefeitura de Sorriso vai reforçar o atendimento aos animais acolhidos no Abrigo Municipal de Cães e Gatos. No dia 3 de julho, será realizada a licitação para a contratação de uma empresa especializada em serviços veterinários, com investimento previsto aí de R$ 757 mil. A medida busca garantir mais agilidade e qualidade no cuidado dos animais resgatados das ruas e em situação de vulnerabilidade.
2: Tem uma notícia muito boa. Esse contrato prevê a realização de mais de 2.000 procedimentos entre exames laboratoriais, ultrassonografias, internações, castrações e cirurgias de diferentes complexidades. A estrutura também deverá atender casos mais graves, como a remoção de tumores, amputações e procedimentos ortopédicos.
1: A ampliação dos serviços ocorre diante do aumento do número de animais recolhidos no município, demanda que já supera a capacidade do contrato atual. Além disso, o abrigo não possui estrutura própria para exames de imagens e cirurgias de maior complexidade, o que torna necessário o apoio de clínicas especializadas.
2: Com a nova contratação, a expectativa é reduzir o tempo de espera por diagnósticos e também tratamentos, garantindo mais rapidez na recuperação dos animais. Criado por lei em 2014 e em funcionamento desde 2016, o abrigo municipal tem passado por ampliações constantes para acompanhar o crescimento da demanda e também fortalecer as políticas de bem-estar dos animais. Um belíssimo trabalho, a gente sempre acompanha, sempre traz informações e, é claro, para apoiar, sempre falamos da adoção responsável e dos mutirões realizados pelo abrigo.
1: E vamos para um intervalo, né? Mas afinal, o que explica esse movimento de permanência cada vez maior dos idosos no mercado de trabalho? Vamos para um intervalo e na volta a gente traz informações sobre palestra gratuita e também tem entrevista sobre o programa Rota Legal. É daqui a pouquinho.

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2: O dólar fechou em queda em relação ao real. A moeda norte-americana caiu 0,17% e é vendida a R$5,16. O principal índice da Bolsa Paulista fechou em alta. O Ibovespa subiu 0,03%. Nos Estados Unidos, o índice Dow Jones Industrial fechou em alta de 2,48% e o Nasdaq avançou 0,14%.
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1: 7:24.
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7: Sete horas e 25 minutos, o Primeira Página está de volta e a gente vai falar de economia. A ACES, Associação Comercial Empresarial Kid Sorriso, promove amanhã uma palestra gratuita voltada a empresários, empreendedores, produtores rurais, contadores, advogados e todos interessados em entender como proteger da sustentação do seu patrimônio, ou seja, para cuidar do que é seu e para administrar suas finanças.
8: O evento será no auditório da ACES e vai esclarecer todas as dúvidas sobre o tema, abordando pontos essenciais para garantir a segurança dos bens e a estabilidade dos negócios.
7: E vale lembrar que as inscrições ainda estão abertas, a atividade é uma oportunidade de atualização e aprendizado totalmente gratuito, oferecido pela associação como forma de apoiar o desenvolvimento do setor produtivo da região. O consultor Marcelo Alexandre nos dá mais detalhes, vamos ouvi-lo.
9: Neste próximo dia 23, a Associação Comercial Empresarial de Sorriso vai realizar mais um evento voltado para empresários, empreendedores, produtores rurais, agricultores e demais interessados nas questões inerentes à proteção patrimonial. Nós sabemos que todo empresário, todo empreendedor, durante a sua jornada, constrói patrimônio, trabalha com muita garra, com muito esforço para construir patrimônio. Mas muitas vezes ele não se atenta a detalhes que podem impactar sobre este patrimônio construído. E neste sentido, a Associação Comercial vem com este evento com a temática: na sua falta, o que sustentará o seu patrimônio? Onde os empresários e empreendedores estarão conhecendo ferramentas de proteção patrimonial. O evento acontece neste dia 23, a partir das 7:30 da manhã, no auditório da Associação Comercial Empresarial de Sorriso. Lembrando que este é um evento totalmente gratuito.
8: E a gente segue falando de economia porque o Comitê de Política Monetária do Banco Central reduziu a taxa básica de juros da economia, a Selic, em 0,25%, passando de 14,50% para 14,25% ao ano. A decisão foi tomada de forma unânime pelo comitê. A dúvida que surge é como essa redução impacta no bolso do brasileiro. A repórter Clara Lucite explica pra gente.
10: A queda da Selic para 14,25% ao ano é um empurrãozinho do Banco Central para tentar reaquecer o mercado brasileiro. Com juros ligeiramente menores, a expectativa é de que o crédito fique mais barato no médio prazo. Isso deve dar fôlego para o consumo das famílias e incentivar novas frentes de investimento pelas empresas. Por outro lado, quem vive de renda fixa precisa recalcular a rota, já que esses rendimentos perdem um pouco do brilho. Na prática, o corte funciona como um teste para medir a inflação, mas o alívio não chega rápido ao bolso. Como o repasse dos bancos comerciais demora, o momento ainda exige cautela e controle no uso do cartão de crédito. A economista Jaqueline Campos explica os impactos dessa redução.
11: Os efeitos não são imediatos e tendem a aparecer gradualmente no nosso dia a dia. Quando ela cai, a tendência é que empréstimos, financiamentos e algumas modalidades de crédito fiquem mais baratos ao longo do tempo. Isso pode favorecer quem pretende financiar um imóvel ou um veículo ou renegociar dívidas. Para quem investe, a renda fixa continua oferecendo retornos elevados, já que a Selic permanece em um patamar historicamente alto. Já para as empresas e consumidores, a expectativa é de um ambiente gradualmente mais favorável ao consumo e aos investimentos, desde que a inflação continue controlada. E o Banco Central sinaliza aí uma preocupação com a inflação, porque os preços ainda continuam alto. Então, a principal dica nesse momento é aproveitar a redução aí dos juros para organizar suas finanças antes de assumir novas dívidas.
10: E a recomendação principal é quitar as dívidas mais caras antes de assumir novos parcelamentos nas lojas. Em resumo, a mudança redesenha as estratégias de consumo, crédito e investimentos para o cidadão comum. Clara Lucite para o Primeira Página.
7: Tá aí, informações importantíssimas, reorganizar as finanças para poder dormir em paz. E agora a gente volta a falar de trânsito, a gente já começou o nosso jornal com os principais destaques, né, de tudo que aconteceu aqui na nossa cidade. E a Secretaria de Segurança Pública, Trânsito e Defesa Civil iniciou nesse mês de junho os testes do sistema Rota Legal. E na prática, é uma câmara com a capacidade de ler em segundos informações de veículos que se aproximam. Ela é instalada em pontos próximos aos locais de realizações de blitzes. E pode sim ajudar as autoridades com muita eficácia a resolver problemas, a buscar e identificar situações de trânsito.
8: Pois é, e para isso a gente convidou o secretário adjunto de Segurança Pública, Trânsito e Defesa Civil, Gilvano de Ávila. Bom dia, secretário, obrigada pela sua presença.
12: Bom dia, Tâmara, bom dia, Beatriz. Para mim é um imenso prazer estar aqui com vocês aqui.
8: Secretário, como que vai funcionar então na prática esse sistema Rota Legal, né? O que que vai mudar nas questões aí das blitzes que são realizadas aqui no município?
12: Sim, Tâmara, quero agradecer aí o prefeito Ale e o Acácio por dar essa oportunidade da gente buscar novas tecnologias para a segurança pública de Sorriso. E a gente buscou junto uma empresa em Cuiabá que desenvolveu essa Rota Legal, que é um equipamento, igual a Beatriz falou, na câmara, né? Uma câmara que lê em 3 segundos a placa e os caracteres dos veículos e faz a identificação se o veículo está com um documento atrasado, se está com queixa de roubo e furto, e ele já, esses 3 segundos ali, logo à frente você monta já a blitz para poder parar somente esses veículos que estão com restrição, vamos dizer assim, né? Tanto no documento quanto no próprio condutor.
7: Tá. Secretário, exemplo disso, em apenas 40 minutos de testes, 90 veículos foram identificados com pendências. Esse número nos surpreende e com certeza também surpreendeu as autoridades. Quer dizer que está dando certo?
12: Com certeza, Beatriz. 594 veículos passaram nesses 40 minutos, sendo que desses 594, 90 estavam com restrição de documento ou condutor sem habilitação. Porque nesse próprio sistema mesmo, ele já dá todas as características, tanto do veículo quanto do condutor também, que está no proprietário do veículo, né?
8: Ou seja, isso facilita muito também o trabalho das forças de segurança, secretário?
12: Com certeza. Você tem mais dinamismo nessas blitz, né? Você não precisa parar pessoas, vamos dizer assim, que não estejam irregular, né? Então você dá mais dinamismo e mais fluxo no trânsito também, do que você parar aí 594 veículos para poder fazer a checagem, né?
7: Nessa situação, a gente percebe que Sorriso cresceu, são mais de 115 mil habitantes, né? A gente sabe que é muito mais entre rotatividade de pessoas ali a trabalho, de veículos. O efetivo também precisa aumentar para atender. E o senhor acha que no Rota Legal, as questões de falta de efetivo suficiente vai ser um aliado da segurança pública, esse tipo de teste e outros, né? A gente tem investido muito em tecnologia também, tem o termal, tem o drone e muito mais que o município tem investido.
12: Sim, Beatriz, isso vai dar mais agilidade ao nosso atendimento, né? Porque você não vai perder muito tempo mesmo, que você tá, como você está dizendo, o nosso efetivo é muito pouco mesmo, mas a gente consegue dar mais trabalho, mais fluidez com essas tecnologias. A exemplo que nem você colocou dos drones, esse Rota Legal, também temos o Vigia Mais, que a gente praticamente dobramos a quantidade de câmeras no município, né? E que também auxilia as forças de segurança, né? Com essas resoluções dos crimes em tempo recorde aí, 100% dos crimes solucionados. Então isso aí vem através dessa tecnologia que foi implantada no município, através dessas câmeras, tudo isso aí vem ajudando muito.
8: Aproveitar sua presença, então explica pra gente um pouco mais sobre esse sistema termal.
12: O termal, ele é um produto também que vem acoplado dentro do drone, né? O drone, ele tem a câmera e tem vários, que nem o Rota Legal, ele tem vários aplicativos dentro desse drone, que ele dá várias oportunidades de você usar ele, e uma delas é esse termal. Dentro de um local onde você não tem acesso via terrestre, às vezes uma pessoa se perde, igual aconteceu aqui perto do Rio Lira, aqui, aquele senhor, uns tempos atrás, e com esse termal ele ajuda a localizar, porque através do calor da pessoa, ele dá um foco na própria leitura do drone lá e indica onde está. Pode ser um animal também, mas ele também dá essa resolução para identificar um animal ou uma pessoa. Então ele vem servindo e já ajudou a solucionar algumas ocorrências que houveram aqui na nossa região até.
8: Ou seja, pode ajudar também na busca de foragidos da justiça.
12: Sim, com certeza, Tamara. Pessoas que cometeram algum crime e queiram fugir para o mato aí, com certeza vai ser pego.
7: A gente lembra uma situação que, em Sorriso, ninguém passa desapercebido. A qualquer instante, rua, avenida, rotatória, o sistema de monitoramento é muito amplo. Com termal, as câmeras do Vigia Mais MT, ou mesmo situações de monitoramento, né? Tem o telão hoje lá na sala de segurança, onde a gente vive um reality show, onde tudo a todo momento é acompanhado.
12: Sim, Beatriz, você teve a oportunidade de ir lá conhecer, né? A gente apresentou para vocês da imprensa as nossas benfeitorias que a gente vem buscando, né? As tecnologias, e para nós é um motivo de orgulho, aquele painel, toda essa estrutura que a gente está montando para Sorriso, tá? Com essas câmeras, com essas lombadas eletrônicas também, que além de redutores de velocidade, ela também é para segurança, porque ela identifica através de placas dos veículos e consegue dar mais agilidades numa busca de uma ocorrência. Então, para nós é um motivo de muito orgulho mesmo estar à frente da Secretaria de Segurança aí, com esse suporte que a gente está tendo aí do prefeito e do governo do estado.
8: Esse sistema Rota Legal também ajuda no combate a crimes como furto e roubos de veículos.
12: Sim, Tamara. Ele vem acoplado justamente até a segunda fase desse equipamento também. Eles já estão atualizando o novo aplicativo. Ele vem com reconhecimento facial, e se a pessoa tiver com busca, problema na justiça, ele também vai dar uma ordem de prisão, por exemplo, ele já vai dar um alerta ali para aquela pessoa que está como condutor, já também ser conduzido a responder o que está em aberto, né?
7: Secretário, o que causa muita dúvida, né? Vai entrar em vigor quando? A gente sabe que são testes e que está dando certo. E quando as pessoas se atentam ao Rota Legal e ao monitoramento através das câmeras?
12: Foi dia 11 agora, o primeiro estudo, né? Implantamos em fase de teste, e nós estamos esperando chegar as novas aquisições das câmaras para a gente poder fazer a acoplação nas viaturas da guarda e também da PM, né? Vai ter algumas também que vai ter. E após, sim, a gente vai fazer alguns testes novamente e lançar o programa Rota Legal aí.
8: Lembrando que todo esse trabalho é feito de maneira integrada entre as forças de segurança.
12: Sim, Tamara, aqui Sorriso é diferente, tá? A gente, quando assumimos lá o Coronel Denardi e eu na Secretaria de Segurança, a gente vem com o nosso slogan: tecnologia e integração. A integração é essa força de segurança, né? todas as forças de segurança de Sorriso sentam na mesma mesa, conversam à mesma altura, não tem vaidades. Então, quero parabenizar a PM, a Polícia Judiciária Civil, a Rodoviária Federal, a Polícia Federal, que no começo do ano passado a gente ficou o ano inteiro com a gente aqui, com o pessoal da FICO, né? O senhor Paier é o único fora de Cuiabá que temos aqui em Sorriso também. Então, para nós é um motivo de muito orgulho, né? A Guarda Municipal também faz parte das operações, aí a Polícia Civil e a Polícia Militar chama também para fazer a operação, eles estão junto, a nossa Polícia Penal. Então é um conjunto muito bacana mesmo que nós temos em Sorriso.
7: E com certeza a população agradece também a sensação de segurança vivendo aqui em Sorriso. Secretário, nós gostaríamos de agradecer a sua presença, as portas estão abertas sempre que necessário para falar sobre segurança, trânsito e defesa civil aqui no Primeira Página.
12: Eu que agradeço, Beatriz, Tâmara. Também a nossa secretaria está à disposição de todos os nossos munícipes que queiram conhecer e ver o que a gente está colocando e implantando de novidade no nosso município. Tá. Obrigado.
8: Aí. Obrigada, secretário. Conversamos com o secretário adjunto de Segurança Pública, Gilvano de Ávila, e nós vamos para um intervalo. No próximo bloco a gente volta falando sobre logística, infraestrutura, né? Você vai entender aí mais sobre concessões, né, hidroviárias, né, que devem reduzir custos aí para o agronegócio e aumentar a competitividade dos produtos brasileiros no mercado internacional. A gente volta já.

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1: Em Sorriso, a soja encerrou com alta no preço. A saca do grão está sendo vendida a R$107,50. Já o valor do milho teve queda e o produto é vendido a R$41,50 a saca. A arroba do algodão registrou queda no preço. A pluma é negociada a R$127,64. O preço da arroba do boi registrou leve queda, sendo comercializada a R$329,25. Esses são dados do IMEA, o Instituto Mato Grossense de Economia Agropecuária.
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8: De volta com Primeira Página, com notícias do agro, e em mais uma demonstração de força do agronegócio mato-grossense, a produção de milho de segunda safra ganhou novo impulso com a revisão positiva da produtividade no estado. Beneficiados por condições climáticas favoráveis, chuvas bem distribuídas e investimentos em tecnologia no campo, os produtores alcançaram um desempenho que coloca esta safra entre as melhores da história.
9: O resultado reforça o protagonismo de Mato Grosso na produção nacional de grãos, com produtividade média estimada em 120,28 sacas por hectare e produção projetada em 53,35 milhões de toneladas. Os números e os fatores que levaram esse desempenho são detalhados pela analista de mercado do IMEA, que é o Instituto Mato Grossense de Economia Agropecuária, Milena Bezerra.
10: A revisão positiva da nossa produtividade foi diretamente ligada aí às condições climáticas, foram favoráveis ao longo do desenvolvimento do milho de segunda safra. E nessa temporada nós tivemos uma boa distribuição das chuvas, especialmente ali durante o vegetativo, florescimento e enchimento de grãos. Essas etapas aí são bem importantes para a definição do potencial produtivo da cultura. E além disso, a semeadura também aconteceu dentro da janela adequada na maior parte aí das regiões do estado. E um outro ponto importante também foi o alto nível tecnológico que os produtores usaram nessa última safra. né, com uso de sementes de boa qualidade, com alto potencial produtivo, e também um manejo fitossanitário bem eficiente. E o resultado disso, então, foi um aumento na nossa produtividade, que hoje está estimada em 120,28 sacas por hectare. Essa é a segunda maior produtividade da série histórica do Instituto até então, o que faz com que a nossa produção suba para 53,35 milhões de toneladas.
8: Especialistas, discussões nos Estados Unidos sobre a ampliação da mistura de etanol na gasolina podem elevar a demanda pelo grão, reduzir a oferta norte-americana para exportação e criar um ambiente mais confortável para os produtores brasileiros.
10: Essas discussões nos Estados Unidos sobre a ampliação da mistura de etanol na gasolina têm potencial para aumentar o consumo de milho, e esse movimento pode fazer com que parte da produção de milho americano seja direcionada para a indústria de combustíveis, para que fique ali no mercado interno, reduzindo então a disponibilidade do cereal para exportação. Uma vez confirmado esse cenário, ele pode trazer sustentação para os preços internacionais do milho e abrir espaço para que outros grandes exportadores, como o Brasil, aumentem as exportações. E o Mato Grosso, por ser o maior produtor de milho do país, está naturalmente entre os principais beneficiados aí por esse cenário. Mas é importante também falar que esses impactos, eles dependem da efetiva implementação dessas medidas lá nos Estados Unidos e também da oferta global. Então, a gente tem que analisar também como será a produção não só no Brasil, como também na Argentina. Então, essa combinação entre uma boa safra aqui no Mato Grosso e um possível aumento da demanda, ela pode criar um ambiente favorável para o cereal. Esse movimento, que é bem importante diante do cenário que a gente vê hoje de preços pressionados, margem também um pouco pressionada.
11: Isso é boa, a projeção sempre otimista, porque a nossa região depende inteiramente de uma boa safra. Ainda falando sobre agronegócio, logística, a região da Estrada Camícia, uma das áreas em expansão aqui de Sorriso, deve ganhar uma nova dinâmica com o início das obras de pavimentação de 6,41 quilômetros a partir do entroncamento da MT-560. Esse investimento é de quase 9 milhões e meio de reais e atende uma importante via utilizada pelo agronegócio e também por moradores de área daquela área ali, daquela região, que registra um crescimento populacional e, é claro, novos empreendimentos habitacionais.
8: A pavimentação deve melhorar o escoamento da produção agrícola, reduzir custos logísticos e garantir mais segurança e conforto para quem transita pelo local. A obra também representa um avanço na infraestrutura de uma região que vem recebendo novos investimentos e projetos habitacionais, acompanhando o desenvolvimento do município.
11: O prazo para execução é previsto para 240 dias e a expectativa é de que maior parte dos serviços de pavimentação seja realizado ainda nesse período de estiagem. A gente sabe que ali nas chuvas é bem complicado trabalhar nas obras. O prefeito Alê Fernandes destacou que essa obra faz parte do planejamento de expansão de infraestrutura municipal para atender o crescimento de toda a região.
12: É uma área de expansão urbana, uma das áreas nobres do município de Sorriso. Tem um grande condomínio sendo lançado aqui no fundo. Tem um projeto de habitação, né? Minha Casa Minha Vida 2 aqui. Então é uma região realmente que vai se transformar e muitas pessoas vão poder realizar o sonho de morar bem, morar num local estruturado, né, que dê condição de melhoria de vida para todos. Devemos lançar agora a agroestrada lá que liga o Barreira ao aeroporto de Sinop, são 28 quilômetros. Uma agroestrada aqui no Pontal do Verde, de também 28 quilômetros, que vem e vai ligar aqui na Polícia Federal futuramente. Mais 8 quilômetros na 404 e mais a Ponte do Pau. Tudo isso recurso do governo do estado. Governo Mauro Mendes, Otaviano Piveto, que a gente quer agradecer, são as parcerias que o município vai fazendo para que possa avançar.
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11: A gente começa a semana ensolarado em Sorriso. A mínima registrada foi de 21 graus e a máxima pode chegar a 32 graus. Nesse momento, 24 graus na capital nacional do agronegócio.
8: Vamos para um intervalo. Na volta a gente tem muito mais informações, tem o esporte e nós vamos trazer aqui também sobre regras da merenda escolar. É um instante só.

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0: Chegou a hora de falarmos de esporte.
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0: Flávio Santos chegando por aqui com as notícias do esporte no estado. Bom dia, Flávio.
2: Aqui no Primeira Página, vamos ao esporte. Copa do Mundo, né? Olha, estamos respirando a Copa do Mundo. Já na segunda rodada, a gente começa com os resultados da sexta-feira. Grupo C, o Grupo do Brasil, tivemos Escócia 0-1 para o Marrocos, que é o segundo no grupo com 4 pontos. E a nossa seleção brasileira conquistou a primeira vitória na Copa do Mundo deste ano, 3-0 no Haiti, a seleção que lidera com 4 pontos. E volta a campo quarta-feira agora, né? Contra a Escócia, às 18 horas, e você acompanha ao vivo na TV Centro-América, Brasil e Escócia, a seleção em busca do primeiro lugar no Grupo C. Já no Grupo D, tivemos Estados Unidos 2-0 na Áustria, Estados Unidos já classificado em primeiro com 6 pontos, e a Turquia perdeu para o Paraguai 1-0, Paraguai no Grupo D. Os jogos de sábado, Alemanha 2-1 na Costa do Marfim, no Grupo E. Alemanha líder com 6 pontos também classificado. O Costa do Marfim tem segundo com 3. E o Equador empatou com o Curaçao em 0-0. No Grupo F, Holanda 5-1 na Suécia. É, a Holanda líder com 4 pontos no grupo, depois desta goleada. E o Japão também goleou a Tunísia, 4-0 Japão, que é o segundo com 4 pontos no Grupo F. No Grupo G, Bélgica 0, Irã também 0, Nova Zelândia 1, Egito 3. O Egito é o líder do grupo com 4 pontos. No Grupo H, tivemos Espanha 4-0 na Arábia Saudita, goleada da Espanha, que é líder do grupo com 4 pontos. E o Uruguai empatou com Cabo Verde 2-2. O Uruguai é o segundo com 2 pontos. Cabo Verde, o terceiro, também com 2 pontos. Lembrando que o Uruguai enfrenta a Espanha na terceira rodada, uma pedreira, e precisa vencer para tentar aí garantir a sua classificação, o Uruguai. Jogos de hoje, Grupo I, França e Iraque, às 5 da tarde. A Noruega pega Senegal às 8 da noite. No Grupo J, tem Argentina e Áustria, 1 da tarde, ao vivo na TV Centro-América, o jogo da Argentina. E Jordânia e Argélia, 11 da noite, também ao vivo. Vamos agora para o brasileiro da Série B. Ontem, domingo, em Florianópolis, o Cuiabá perdeu para o Avaí, 1-0 Avaí no Cuiabá, que agora é o décimo com 19 pontos. Cuiabá, que vinha de 3 vitórias consecutivas, perdeu para um time que estava a 11 partidas sem vencer, né? E o Cuiabá agora joga contra o Londrina, quinta-feira, dia 25, 7:30 da noite, na Arena Pantanal. Já no brasileiro da Série D, começou a segunda fase. O Misto perdeu para o Gama no estádio Dutrinha, na capital, no sábado. Misto 1, Gama 2. Tivemos aí no fim do jogo problemas lá, torcedores atearam fogo nos papéis picados, né? Para quando o time entrou em campo, a polícia tirou spray de pimenta, e esse protesto, jogaram uma pedra no ônibus do Gama, né? Confusão no fim do jogo com alguns torcedores, integrantes da imprensa, né? Acabaram sendo atingidos com esse spray de pimenta, pessoas que estavam trabalhando e outras que não tinham nada a ver com isso, fato lamentável. Já o Ceilândia recebeu o Luverdense, 2-1, grande vitória com os gols do Pedro Bortoluso e do Danilo Borges. Luverdense que joga pelo empate agora domingo no Passo das Emas às 5 da tarde. E o Misto joga no sábado, 18:30, no estádio Bezerrão, lá em Brasília. Para finalizar, Stock Car, quinta etapa, 27 voltas realizadas em Cuiabá, no autódromo do Parque Novo Mato Grosso. O Nelsinho Piquet largou na pole position e garantiu a segunda vitória na temporada. Portanto, Nelsinho Piquet venceu a etapa de Cuiabá. Segundo, Felipe Fraga. Terceiro, Daniel Serra. O Felipe Fraga, que é o líder do campeonato, 499 pontos. Segundo está o Gabriel Casagrande, com 421. Bom dia para você e uma boa semana.
1: Bom dia, Flávio Santos. Muitos destaques, muita coisa e ainda tem Copa do Mundo. A gente segue durante a semana atualizando tudo. Vamos falar de educação? A Universidade Federal de Mato Grosso, UFMT, abriu um processo seletivo com mais de 1.800 vagas remanescentes em cursos de graduação presencial e podem participar candidatos que fizeram o Exame Nacional do Ensino Médio, o Enem, em qualquer edição, entre 2016 e 2025.
0: Pois é, as inscrições são gratuitas e podem ser feitas até o dia 25 de junho. Pela central de ingresso da UFMT e para acessar o sistema é necessário ter a conta gov.br.
1: As vagas estão distribuídas entre a capital Cuiabá, Araguaia, aqui no Nortão, em Sinop e também em Várzea Grande. Os aprovados vão ingressar no semestre letivo 2026/2, previsto para começar no dia 14 de agosto.
0: As oportunidades são para cursos que ficaram com vagas abertas após o encerramento do sistema de seleção unificado, ou SISU, 2026, por desistências e cancelamentos de matrícula. Então tá aí uma oportunidade para você ingressar aí num curso superior.
1: E ainda um lembrete importante, inicia na quarta-feira, dia 24, no Auditório Salto Magesse, no Centro de Eventos Ari José Rede, lá no Rota do Sol, o Congresso de Oncologia, promovido pelo Instituto Cirinho Sorrindo, Pesquisa e Inovação. A gente já trouxe uma entrevista ao vivo, já falou desse grande evento, e a abertura será às 17 horas, no dia 25. As atividades começam às 8 horas da manhã, seguindo até às 22 horas.
0: O evento vai celebrar os 10 anos do Instituto e reúne profissionais, pesquisadores, pacientes e a comunidade. Em geral, serão apresentados 45 trabalhos científicos, além de palestras com nomes como a doutora Andréa Vermonte, Mariana Anjo Rosa e o padre Pedro Faustino, com mediação do doutor Leandro Almeida Assunção.
1: Será uma programação completa, incluindo palestras, painéis científicos, apresentação de casos clínicos, exposição dos trabalhos acadêmicos e, é claro, momentos de integração entre os profissionais, estudantes e toda a comunidade que está convidada a comparecer, com foco em políticas públicas, ciência e humanização no tratamento de câncer, marcando aí um evento comemorativo, informativo e, é claro, com muita utilidade para toda a sociedade. Então, marca aí na sua agenda, dia 24, começa lá no Centro de Eventos Ari José Riede.
0: E a primeira página desta segunda-feira vai ficando por aqui. Você acompanha mais informações ao longo da nossa programação com os news de hora em hora. E você também pode acessar o portal primeirapagina.com.br/mt e ficar bem informado.
1: Agradecendo a sua companhia e audiência, 7 horas e 59 minutos. Nos encontramos amanhã aqui no Primeira Página. Um grande abraço, excelente semana. Bom trabalho por aí também, Fabiano Lins.
0: Um abraço a todos, fiquem com Deus. Até amanhã.

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8: Bom dia, fãs. Tá começando mais um Manhã 89 aqui pela Centro América, a rádio que só tem fãs, segundona brava, 22 de junho de 2026, começando mais uma semana. E aí, como é que foi seu fim de semana? Deu para descansar? Saiu para passear, reuniu a família, curtiu com os amigos ou trabalhou firme enquanto muita gente aí aproveitava a folga? Vamos juntos até às 10 da manhã, nessa primeira parte do Manhã 89. Manhã de céu parcialmente nublado, 25 graus, marcando agora na capital do agro. Hoje, dia 22 de junho, comemora-se o dia de levar o cachorro para o trabalho. Que data interessante essa. Hoje também é dia do aeroviário, é dia do orquidófilo e também é dia do economiário e dia mundial do Fusca. Música, informação, prêmio, a sua participação, a programação recheada, tem a nossa mensagem do dia também. Começa mais uma semana, novos desafios, novas oportunidades, novas páginas para escrever. Mas antes de pensar em tudo o que precisa fazer, lembre-se de uma coisa: você não está sozinho. Quando Deus caminha ao seu lado, o medo perde força, a ansiedade encontra paz e o impossível se torna apenas mais uma oportunidade para ele agir. Então, siga, confie, ore e entregue essa semana nas mãos de Deus. Porque quando é Deus e você, não existe caminhada sem propósito. Essa foi a nossa mensagem do dia.

0: Com Leandro Borges, abriu o nosso programa de hoje. Bom dia pro Janderson. Ligado aqui com a gente, a Júlia Denardi também. Tá aqui desejando uma ótima semana para todos. Tá agradecendo pela nossa mensagem no dia de hoje. Lá do Pinheiros 2, né, Júlia? Tá, vou atualizar seu endereço aqui no. Aqui no contato nosso do WhatsApp, tá? Hilary, bom dia, bom dia. Aquele abraço pra você, boa semana. Lucimara também. Bom dia pra Simone Maria, a Cleonice, a Gelsonita, a Deise Dalec, o José Adair, Nova Aliança 2, no Jardim Amazônia, a Rosimeide, o Adão, mais desde mais cedo com a gente, Neia Pereira, bom dia, bom dia. Bom dia pro José também. Bom dia pra Marlene, pra Orlando, pra Gilcilene também, o Nédio, bom dia pra Marina Corneal, bom dia Marina, boa semana pra você, as meninas juntas ali, a Marina e a Hilary, são nossas fãs. Lourenço, bom dia, tudo certo? Essa Margarete que é do Jardim América. Bom dia, Margarete, tem a outra Margarete que acompanha a gente lá de Sinop. Bom, antes de eu ir pro intervalo, vou trazer pra você a nossa pergunta do dia. Vamos bater aquele papo nessa primeira hora aqui do manhã? Bom, hoje eu quero saber quem que manda aí na sua casa. Quem costuma dar a palavra final no seu relacionamento? Tem gente que diz que um relacionamento de verdade é construído a dois. Mas, na prática, sempre existe alguém que acaba decidindo mais, né? Aí na sua casa, quem costuma dar a palavra final? É o maridão? É a esposa? Ou tudo é resolvido no diálogo? Será que ter alguém no comando ajuda a evitar conflitos? Ou um relacionamento saudável precisa de decisões divididas? Manda pra cá mensagem, pode mandar áudio 669-9675-0551. Hoje o nosso debate promete aqui na Central América.
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0: 8:21.
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7: Na capital do agro, céu encoberto, a temperatura agora é de 26 graus.
8: Segunda

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0: batismo aqui da nossa rainha do country pop, Shania Twain, com a belíssima canção Don't. Essa lá de 2005. Essa música virou um verdadeiro hino no Brasil ao explodir na trilha sonora internacional da inesquecível novela América da Rede Globo. Ela era o tema oficial lá do casal protagonista. Se lembra o Sol e o Tião, interpretados aí por Débora Seco e o Murilo Benício, embalando todas aquelas cenas intensas de paixão, distância e saudade que cruzavam fronteiras. É o nosso clássico aqui na manhã.
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0: 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Um dos maiores sucessos aí de Hugo Penny e Gabriel. Bala Pronta, essa lá de 2008. Inclusive, ela foi trilha sonora da novela lá na TV Globo. A favorita foi tema lá da personagem Cida. Você se lembra? Fechando aqui a nossa super sequência, 8h34. Ainda rolou a Ana Castela, Olha Onde Eu Tô. Matamos Saudades aqui com a Shania Twain, Don't. Outro clássico aqui da manhã, que foi trilha sonora de novela, lá da novela América, lá de 2005. Bom dia aqui pro Maurício, tá aqui participando da nossa pergunta do dia. Bom dia, no meu tudo resolvido no diálogo, os dois chegam a um consenso juntos, assim evitando discussões. É a opinião do Maurício. Alô, Marcelo de Maria, bom dia, boa semana, dando aquela carona pra gente. Abraço, meu conterrâneo. Bom dia pro Anderson. Lá em casa tem uma concordância entre nós e respeito de opiniões, mas eu quem toma as decisões e sempre deu certo. Afinal, são 18 anos de casados e bem felizes e sucedidos. Valeu, Anderson, no Serra Dourada. Lourenço tá aqui trabalhando na companhia da Centro América. Lourenço tá fazendo uma piscina, hein? Que piscina chique, mandou um vídeo curto pra gente aqui. Leandro, um abraço. Estamos aqui na coleta de lixo seco, Fabiano, respondendo a sua pergunta. Aqui em casa é a mulher, é a última palavra. Leandrão, é ela que comanda aí. Oi, Adriane, bom dia pra você também. Valeu pela participação. Eu vou pro nosso intervalo. Daqui a pouquinho tem mais músicas pra você. É aquele intervalo chegando com informação.
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0: Primeira edição de hoje aqui do Centro América News. A informação é com a Tamara Figueiredo. Bom dia para você.
2: Bom dia, Fabiano Lins. Bom dia aos ouvintes do Centro América News. Três suspeitos morreram em confronto com a polícia nesse final de semana em Nova Mutum. Os policiais militares foram acionados para uma ocorrência de roubo em um estabelecimento. Os suspeitos estariam armados e fugiram do local. Ao localizar o carro em que os criminosos estavam, a PM deu ordem de parada, mas os suspeitos desobedeceram e continuaram a fuga. Ao ouvirem disparos vindos do veículo, os policiais revidaram. Na abordagem, um dos suspeitos teria descido do carro com um revólver em uma das mãos. De acordo com a polícia militar, o homem apontou a arma em direção aos militares, que atiraram contra os suspeitos. Outros três criminosos que também estavam no local foram atingidos depois de não obedecerem às ordens para deixarem as armas. Todos foram socorridos, mas três não resistiram aos ferimentos e foram a óbito. Um quarto suspeito segue internado no Hospital Regional de Nova Mutum. Outras notícias você acompanha a qualquer momento com mais um Centro América News.
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0: 8h39, 21 minutos faltando para as 9 da manhã. 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

0: Um dos maiores clássicos da música brega e romântica dos anos 80. Chuvas de Verão, do José Augusto, lá de 1987. Pra gente recordar aqui nessa manhã de segunda-feira. 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

Central América, rádio que só tem fã. Bruno Mars com a Lady Gaga. 9:10. Bom dia pro Jackson, tá aqui ligado com a gente. Um abraço, bom trabalho aí, galera. Marcelo de Maria, um abraço também aqui participando da nossa pergunta do dia. Marcelão tá dizendo que na casa dele lá, o casal manda quem é o mais velho da casa. Como ele é o mais velho, é ele que decide as coisas por lá. Valeu, Marcelo, bom início de semana pra você aí, bom trabalho, obrigado pela carona, sempre ligado aqui na Centro América.

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2: É o Sorri Norte chegando para parabenizar aqui os fãs da Central América, os famosos, as celebridades. Quem tá de aniversário nessa segunda, 22 de junho, é a Joelma, cantora brasileira nascida em Almeirim em 1974. Parabéns também aqui para Joana Prado, modelo brasileira conhecida como a personagem Feiticeira, nascida em São Paulo em 1976. A Cyndi Lauper também está de aniversário hoje, é cantora norte-americana, nascida em 1953. Parabéns para você, fã, que hoje também está completando mais um ano de vida.
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0: 9 horas pontualmente, o Jorge Matheus. Sol nos olhos para fechar a primeira hora aqui do nosso Manhã 89, nessa segundona.
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2: Olá, preparado para mais uma edição do sucesso que você não esquece? Então vamos lá. Várias canções do Legião Urbana são hinos da juventude dos anos 80 e 90. E tenho certeza que se você fez parte dessa geração, vai lembrar as vezes em que cantou: é preciso amar as pessoas como se não houvesse amanhã, porque se você parar para pensar, na verdade não há. Essa música faz parte do álbum Quatro Estações, de 1989, e fala das relações familiares, dos sentimentos, indagações e angústias dos filhos. E o mais bacana é que essa música ajudou na herança que os pais passaram aos filhos: curtir a Legião Urbana. Hoje, os jovens entre 19 e 30 anos são os principais consumidores das músicas da banda. E olha que o fim oficial da banda aconteceu em 22 de outubro de 1996, 11 dias após a morte do mentor, líder Renato Russo. Vamos recordar o sucesso que você não esquece. Pais e filhos, Legião Urbana.

0: Você diz que seus pais não entendem, mas você não entende seus pais. Você culpa seus pais por tudo. Isso é absurdo. São crianças como você. É, Renato Russo pensou nos dois lados, dos pais e dos filhos. E se você lembrou de alguma canção que marcou a sua vida e quer conhecer a história, mande para nós a sugestão no ouvinte@centroamericafm.com.br. Eu sou Paulo Vaz e espero você na próxima edição do Sucesso que Você Não Esquece.
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6: É hora de papo de novela, você fica sabendo tudo que rola no capítulo de hoje da novela Coração Acelerado, essa novela das 7 da Globo que você acompanha na tela da TV Centro América, no canal 7.1 digital. Capítulo 136, dessa segunda-feira, dia 22 de junho. A Nelly vai preparando um jantar sofisticado para Zilá. Influenciado pela infusão de ervas dada por Nayane, João Raul vai se apresentar com sensualidade no palco e Agrado vai notar. João Raul vai atrás de Agrado. Palhares e Sinara vão sabotar suas bebidas com as ervas do livro de Nora, sem saber que tiveram a mesma ideia. Nayana vai ficar curiosa com a repercussão do show. A Laurzinho vai afirmar a Janete que a guardará amada. Zilá vai prejudicar o orçamento da festa promovida por a Laurzinho intencionalmente. É o resumo de hoje do capítulo da novela Coração Acelerado, que você acompanha logo mais na tela da TV Centro América.
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6: Bom dia, bom dia. Segundamos. Segunda-feira brava, começando mais uma semana. 22 de junho de 2026, por aqui o Fabiano Lins na parada. Na segunda hora aqui do Manhã 89, céu encoberto, 27 graus agora na capital do agro. Tá rolando a nossa pergunta do dia. Hoje a nossa pergunta é sobre relacionamento. Quem costuma dar a palavra final no seu relacionamento? Tem gente que diz que um relacionamento de verdade é construído a dois, mas na prática, no dia a dia, sempre existe alguém que acaba decidindo mais, né? E aí na sua casa, quem costuma dar a palavra final? É o maridão? É a esposa? Ou tudo é resolvido no diálogo, né? Será que alguém no comando ajuda a evitar conflitos? Conta pra gente aqui no nosso WhatsApp.
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Centro América Rádio, que só tem fã aqui, o encontro de Marisa Monte com o seu Jorge, para melhorar. Fechando aqui a nossa sequência, tem participações aqui no nosso WhatsApp. Deixa eu dar um bom dia aqui pro Samuel, bom dia pra Josiane, a Maria Angélica, a Ana Laura, a Amanda Araújo, a Giovana, a Giovânia Maria, a Maria Luana, a Salete Oliveira, a Nayara Cristina, o Juliano Bubica também, o Jardel, um abraço a Maria Vitória também, Maurício Vieira, Yara Ramos, um abraço aqui também para a Ariane. Todo mundo aqui participando da pergunta do dia, e essa galera já tá bem atenta ao status nosso aqui do WhatsApp. Já estão concorrendo do sorteio antes de eu falar aqui ao vivo. 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Se não enviar o áudio, não vai participar do sorteio, fechou? 669-9675-0551 é o nosso WhatsApp aqui para sua participação, rápido intervalo.

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0: Zé Neto e Cristiano, cadeira cativa na rádio que só tem fã. Antes, Alejandro Sanz e Beth Sangalo, não me compares. Volto já.
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0: Vamos falar com a Tâmara Figueiredo. Oi, Tâmara, bom dia para você.
2: Bom dia, Silvia Letícia. Bom dia aos ouvintes do Centro América News. Dois integrantes de uma organização criminosa foram condenados por um homicídio em Sorriso. Nathaniel Rodrigues Castro e Lucas Alves de Góis foram condenados pelos crimes de homicídio qualificado, ocultação de cadáver e participação em organização criminosa. As penas foram fixadas em 28 anos de reclusão para Nathaniel e 31 anos e 4 meses para Lucas. Os réus, que já se encontravam presos, não poderão recorrer da sentença em liberdade. De acordo com a denúncia, o crime aconteceu em abril de 2024 em uma área de mata localizada nos fundos do bairro União. A vítima, Rafael de Jesus Pereira, foi capturada pelos réus e por integrantes de uma organização criminosa e submetida ao chamado Tribunal do Crime, realizado por videochamada com outros integrantes da organização criminosa. Segundo as investigações, o grupo concluiu que Rafael estaria ligado a uma organização rival. A partir dessa conclusão, foi determinado o assassinato. Segundo o Ministério Público, o crime foi praticado por motivo torpe, com emprego de meio cruel e mediante recurso que impossibilitou a defesa da vítima. Os acusados ainda serão investigados por outros homicídios na cidade. Outras notícias você acompanha a qualquer momento com mais um Centro América News.
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0: 10:33.

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0: Centro-América, rádio que só tem fã, Iceberg, com o Vitinho, aqui na sua manhã de segundona. Tiaguinho também me balançou. Gente, deixa eu falar aqui da novidade do dia. É isso mesmo, a Sabrina Sato, de 45 anos, emocionou os fãs e famosa ao anunciar nesta segunda-feira que está grávida. A apresentadora compartilhou a novidade em um vídeo narrado pela filha Zoe, de 7 anos, e revelou que sua família vai aumentar com a chegada de um bebê e seu casamento com o ator Nicolas Prats, de 29 anos. Com a voz da menina ao fundo, o vídeo mostra momentos da família, enquanto Zoe conta que há anos fazia o mesmo pedido em suas orações antes de dormir. Todos os dias, antes de eu dormir, eu converso com o Papai do Céu, agradecendo pela minha família, meus amigos, e depois eu faço o pedido, o mesmo pedido todos os dias, desde quando eu tinha aí 5 anos. A notícia rapidamente repercutiu aí entre os fãs, famosos, e lotaram os comentários e publicações aí com imagem de carinho, felicitações aí ao casal, né? Que lindo! E corra tudo bem, né? Nosso intervalo tá chegando por aqui. Aproveitar para mandar alô aí para você que tá no comércio local, trabalhando, fazendo suas compras e com o radinho sintonizado na melhor. Fala, meu amigo José Luiz. As panelas estão no fogo já, hein? 13 para as 11, bom dia.
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0: Centro-América, a rádio que só tem fã, James Blunt, Carrie Go Home, tema da novela A Favorita. Você ouviu também Foi Por Conveniência, maravilhosa Marília Mendonça, cheia de nostalgia, de saudades aqui. 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

Centro América, rádio que só tem fã. E nossa manhã. Sequência? Aqui no nosso Manhã 89, o som de Bruno e Rafa, Hoje Eu Tentei. Beijei a Cura, Diego e Vitor Hugo. E a fofoca do ano com Juan e Leandro, com Danilo e Davi, no nosso hit da semana. Destaque aqui na nossa programação, na sua Centro América, né? Ah, gente, olha só, vamos falar de... Ah, tá aqui, achei que o que queria falar pra você, né? Sobre o jogo do Brasil, quarta-feira. Será que o menino Ney estará em campo? Será que o homem vai ser aí o titular, gente? Neymar voltou de forma definitiva e participou até do treinamento, sem nenhuma restrição, né? Com o restante do grupo, fez um bom desempenho aí nos treinos e agora tá todo mundo na expectativa. Será que ele joga ou não joga na próxima quarta-feira? Estamos aí na torcida pela seleção brasileira, né? Ah, eu vou liberar um sorteio de prêmios aqui pra você também. Quero você participando, interagindo comigo. Daqui a pouquinho, depois do nosso intervalo, tem sorteio, hein?

0: Centro-América, 11:15, bom dia.
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0: Bruno Mars, Dust Mites. Bora, agora 11h21, liberado o sorteio para você participar, interagir comigo. 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
3: Seca o palco, não é possível, meu amigo. Vamos falar com o cara que...

Já Sei Namorar, Matheus e Cauã, fechando nossa sequência. Turma do Pagode, Zeca Pagodinho pedindo a conta. Ó, deixa eu mandar alô aqui pra Kátia Suelen, que tá ligada com a gente. Kátia, um beijo pra você. Wender da Silva, Daniele Alves, a Duda, Gilmar. Tudo bem, Gilmar? O Gilberto também, o Benivan. Ô, Benivan. Bom dia pra você também, meninão. Nosso intervalo tá chegando, tem informação também pra você aqui no nosso Manhã 89.

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2: Hora de falar com a Beatriz Schaefer. Olá, Beatriz, bom dia.
3: Silvia, Letícia, excelente segunda-feira a você e aos ouvintes da Centro América FM. Hora de falar de segurança pública aqui no Centro América News. Foi registrada em Sorriso uma tentativa de homicídio envolvendo um jovem de aproximadamente 20 anos que fazia o uso de tornozeleira eletrônica. O caso ocorreu em uma chácara nas proximidades do Rio Lira, aos fundos do bairro Fraternidade. Segundo informações da Polícia Militar, dois homens armados invadiram a propriedade e efetuaram diversos disparos contra a vítima, que foi atingida na mão e no ombro. Ele foi socorrido por familiares e encaminhado à UPA, onde permanece sob cuidados médicos. Um veículo foi encontrado incendiado em uma área próxima logo após o crime, levantando a suspeita de ter sido utilizado na fuga dos autores. A polícia investiga o caso e trabalha com a hipótese de possível envolvimento de facções, mas todas as linhas seguem em apuração. A qualquer momento, mais informações aqui na Centro América FM.
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0: Essa foi especialmente lá pra Sinop, Benivan, que tá ligado com a gente, Victor e Léo na linha do tempo. Bom dia, 11:36, você que ainda não participou aqui do nosso sorteio, dá tempo, corre para participar, que o Recanto da Viola preparou esse presente exclusivamente para o nosso fã Centro-América. Manda seu nome completo, número do seu telefone, eu vou colocar na sua mão aí, tá? No sorteio, aquele delicioso almoço para você mais acompanhante. Lembrando que o ganhador deve ir direto lá no Recanto, só apresentar documento com foto e pronto, já pode aí, junto com o acompanhante, se maravilhar com esse almoço delicioso.
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0: Begging, ao som de Maneskin, na sua Central América, rádio que só tem fã, a galera participando aqui com a gente do nosso prêmio da hora. Claro que você participa pelo nosso WhatsApp. Última chamadinha, hein? Já já eu quero colocar na sua mão esse delicioso almoço com acompanhante pra você lá no Recanto da Viola. Manda aí nome completo, número do seu telefone. Só isso você já participa. Deixa eu aproveitar aqui para falar para você, antes do nosso intervalo, que grande atração aí do segundo dia de São João, né? É, Gustavo Lima surpreendeu o público ao convidar uma fã que estava lá na grade, né? Para se juntar a ele aí no palco. Jaiane, a fã assumida do cantor há 14 anos, revelou em uma entrevista que essa é a segunda vez que ela realiza esse sonho ao lado do imperador, né? Foi uma sensação incrível, contou ela. Segunda vez que isso acontece, que sortuda, né? E aí tem muitos que ficam lá esperando, esperando. E a bonita já pela segunda vez vai lá e sobe, fica do ladinho dele. Intervalo chegando. 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

0: Reginald, Israel e Rodolfo na sua Centro-América. Essa manhã de segundona, onde você fatura presentinho, bora lá pro nosso sorteio, gente. Atenção, quem é que fatura esse almoço com direito a acompanhante é a Leovandra Adamante, final do telefone 1414. Leovandra, parabéns, querida. Para utilizar o seu prêmio, basta ir direto lá no Recanto da Viola. Não esqueça de levar seu documento com foto, tá? Lembrando que o prêmio é válido somente até sexta-feira. Bom almoço para você e bom almoço para você que vai embarcar comigo já já no Flash Hits.
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4: Pedras e pães. Conta-se que Frei Bartolomeu dos Mártires viveu para servir. Era português, da cidade de Braga. Certa feita, na comunidade em que oferecia seu trabalho, resolveram construir uma catedral monumental. Um templo de grandes proporções que pudesse abrigar multidões. Para isso, os nobres se reuniram e acertaram de, anualmente, contribuírem com elevadas somas. Começou a construção. Ergueram-se as colunas, as paredes, chegou-se ao teto. Foi então que Frei Bartolomeu percebeu que uma crise havia chegado ao país, atingindo o povo. Os menos favorecidos lutavam contra a fome, a miséria, as doenças. Como chefe daquela comunidade religiosa, ele tinha à sua disposição todo aquele dinheiro arrecadado, cuja administração lhe competia. Especialmente, é claro, para a construção da catedral. Naquele ano, ele deixou a catedral parada. Ela tinha teto, pensou. Podia esperar. Os nobres, no entanto, prosseguiram a entregar elevadas somas. No segundo ano, a construção continuou parada. Também no terceiro, no quarto, no quinto. 10 anos depois, a catedral estava do mesmo jeito. Nada de ficar pronta. Embora confiassem em Frei Bartolomeu, os nobres se reuniram, organizaram uma comissão e 6 deles foram conversar com o Frei. Amigo de todos, ele os recebeu fraternalmente e os escutou. Por fim respondeu: de acordo com a minha contabilidade, há mais de 2.000 famílias em necessidade. Como pai espiritual de todas elas, não posso permitir que meus filhos passem fome. Tudo tem sido gasto com a nossa própria gente. Um deles disse: mas Frei, está certo que o senhor ajude essas criaturas. Poderia retirar uma pequena percentagem da soma que lhe entregamos? O velho Frei suspirou, ergueu os ombros, uniu as mãos e respondeu: "Os senhores me fazem uma proposta muito curiosa. Vejam bem, lê-se no Evangelho que Jesus no deserto foi convidado a transformar pedras em pães. Os senhores, entretanto, estão me pedindo justamente o contrário, que eu transforme pães em pedras." Tinha razão o pastor daquelas almas. A vida humana nos merece todo respeito. Em se falando sobre direito, o primeiro de toda criatura é o de viver. Portanto, alimentar corpos, prover as necessidades básicas dos nossos irmãos, se constitui não em caridade, mas em dever de irmão para com seu irmão. Toda moral se resume na caridade e na humildade, isto é, nas duas virtudes contrárias ao egoísmo e ao orgulho. No que diz respeito à caridade, e aqui não importa se você tem ou não uma crença religiosa, o Evangelho de Mateus coloca claramente como condição absoluta da felicidade: "Vinde, benditos de meu Pai, possuí por herança o reino que vos está preparado desde a fundação do mundo. Porque tive fome e me destes de comer, tive sede e me destes de beber, era estrangeiro e me hospedastes, estava nu e me vestistes, adoeci e me visitastes, estive na prisão e me fostes ver. Em verdade vos digo que quando fizestes a um desses meus pequeninos irmãos, a mim o fizestes." E sintetizando a lição, Jesus recomendou: "Amai-vos uns aos outros, praticai o bem sem ostentação, fazei aos outros o que quereríeis que vos fizessem." Pense nisso, mas pense agora. Chegamos assim ao final de mais um Pense Nisso. 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
6: Apertem os cintos, é hora da gente decolar aí nas músicas lindíssimas do passado. Nesse início de tarde, segunda-feira, 22 de junho, eu sou Silvia Letícia e claro que eu quero viajar com você. E a gente começa muito bem com aquele oceano todo só pra gente. Sabe quem canta? Djavan, na tarde da sua 89.

0: Centro-América, a rádio que só tem fã. E essa sequência a gente fecha ao som de Patrícia Marques, Espelhos d'Água, aqui no nosso Flash Hits.
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0: Atenção, o trecho da Perimetral Sudoeste, entre a Perimetral Noroeste e a Rua São João, está fechado para implantação e ampliação da rede de esgoto e saneamento. A recomendação é para que os usuários redobrem os cuidados ao transitar pelas vias. Esse trecho vai permanecer interditado até esta terça-feira, dia 23 de junho. Em caso de dúvidas, é só entrar em contato com a concessionária Águas de Sorriso pelo telefone 0800 647 6060.
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0: Centro América, meio-dia e 16.
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7: Nosso início de tarde em 32 graus, umidade relativa do ar em 51%. Boa tarde para você.
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7: Estamos de volta, meio-dia e 20, ótima tarde para você.

0: Ela é Rita Lee, fazendo parte dessa Odisseia do Tempo com essa canção de 1980, Caso Sério. Nosso intervalo tá chegando e tem informação para você.
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0: Vamos falar com a Tâmara Figueiredo. Oi, Tâmara, boa tarde para você.
3: Boa tarde, Silvia Letícia, de volta com mais um Centro América News. O governo de Mato Grosso, em parceria com a

0: ferroviário localizado às margens da BR-070 em Dom Aquino. O investimento é estimado em 5 bilhões de reais. Considerada atualmente a maior ferrovia em construção no país, a estrutura completa terá 740 quilômetros de extensão. Quando finalizada, a malha ferroviária ligará Rondonópolis a Lucas do Rio Verde, atravessando 16 municípios de Mato Grosso, além de contar com uma ramificação estratégica em direção a Cuiabá. Outras notícias você acompanha a qualquer momento com mais um Centro América News.
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5: 12:32.
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12: Estamos de volta agora com ele que conquistou o mundo com sua voz inconfundível, seu romantismo, interpretações que marcaram época, né, gente? Ele é simplesmente maravilhoso e chega com a canção que foi tema da inesquecível novela A Viagem. Com vocês, Julio Iglesias, Crazy.

0: Fade Like Flower é o som do Rock Set na sua Centro América, rádio que só tem fã. Antes, Rod Stewart com Tonight's the Night. Vamos pro nosso intervalo, os melhores patrocinadores com a gente nessa tarde de segunda-feira. Aproveitar para abraçar você aí do outro lado do rádio, que curte aquele bom flashback. E claro que você escolheu a melhor frequência para curtir os melhores por aqui.
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0: 12:50.
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0: voz inconfundível e a profundidade das letras dele, Zé Ramalho, e também ele que fecha a sequência ao Seu Valença com Anunciação, essa obra de arte que transformou em um verdadeiro hino da música popular brasileira. E o Zé Ramalho com o admirável Gado Novo, né? Conhecido aí como o Vida de Gado, essa canção forte, atemporal e sempre atual aí com a sua mensagem. Uma viagem musical que continua aqui, daqui a pouco tem muito mais o Flash Hits esperando aí por você para viajar comigo sempre na melhor trilha sonora, tá bom? Sou Silvia Letícia, a gente continua já com mais uma hora de Flash Hits na Centro América.
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7: Era o final dos Beatles. O sonho estava acabando. John, Paul, George e Ringo não se entendiam mais.
8: Calma, George. Eu só quero te ajudar. Parece que você fica chateado comigo.
9: Ok, ok. Tocarei da maneira que você quiser. Ou tocarei correndo, se assim você quiser.
7: George Harrison abandona as gravações e volta para sua casa. Estava fora dos Beatles. Eric Clapton é convidado para substituí-lo. O repórter pergunta se Clapton achava que seria um dos Beatles.
10: Did you ever think what it would be like to be in the Beatles?
7: Ele responde com uma sonora gargalhada. E completa.
11: Yeah.
7: Com todo aquele clima tenso, a canção Let It Be foi produzida depois de 38 takes. Participaram das gravações Eric Clapton na guitarra e Billy Preston no órgão. Existem 2 versões da canção, uma com a produção de George Martin e outra com o produtor Phil Spector, que cumpre pena de prisão perpétua por homicídio desde 2009. Paul escreveu a canção usando como inspiração o sonho que teve com a sua mãe, morta 10 anos antes. Paul McCartney falou sobre o sonho e a canção. Foi ótimo para mim e ela parecia estar em paz no sonho, dizendo, tudo ficará bem, não se preocupe, pois tudo se acertará. Eu não me lembro se ela usou a palavra let it be, deixa estar, mas era o sentido do seu conselho. Eu me senti muito abençoado por ter tido aquele sonho. e comecei a canção literalmente com a frase Mother Mary. A canção é baseada naquele sonho. No sucesso que você não esquece, do último álbum dos Beatles de 1970, a abençoada e inesquecível Let It Be.

0: Você ouviu no sucesso que você não esquece do álbum do mesmo título, Let It Be. Eu sou Paulo Vaz e até a próxima edição com mais um clássico inesquecível.
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0: Centro-América, a rádio que só tem fã ao som de Belchior, comentário a respeito de John. Antes você ouviu Maria Bethânia, Brincar de Viver. Essa é a nossa viagem desta segunda-feira, 22 de junho, estamos ao vivo.
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0: E para você que está buscando um trabalho, a empresa em ramo de cuidados com crianças e treinamentos está com vagas abertas para babás. 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
0: 1:20, boa tarde.
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1: Muito bem, 2025, vamos lá, eu já ia passar batida aqui, já tinha programado aqui, já estava programado Murilo Huff e Anitta com Vitim, e é claro que não posso deixar de mandar aquele presente musical pro meu amigo Capone, que tá de aniversário. Ê, meu queridão, parabéns, viu? Aí um presente musical para você dos bons. September, Cry For You, meu amigo Adalberto também tá ligadão, e aí, papito? Grande abraço, meu querido. Grande abraço. Obrigado aí pela participação também. Obrigado pelo carinho da sua companhia, viu?

0: Muito bem, muito bem. Legal, legal, legal demais. Som do September, Cry For You. Vamos ficar bem informado, tá chegando nossa equipe de jornalismo. Mandei um alô pro Papito também, né, passarinho? Você viu, né? Ele falou:
1: ô, querido, tô te ouvindo aqui, viu? Tu mande logo aí um alô pra nós, que nós estamos se ouvindo.
0: Valeu, doutor Adalberto, obrigado pela companhia, obrigado pela participação aqui também na programação. Deixa eu ver quem mais tá curtindo a gente, mandou mensagens no nosso WhatsApp. Onilda Moraes, beijo pra você, aperto de mão de longe pro Di Maria. Capone mandou aqui, Batata, valeu demais, muito massa, valeu meu irmão, obrigado pela amizade, obrigado aí pelo carinho da sintonia também. Marina Coneal, a Hilary Cauani, meu amigo Eloy Kaminski, o Marcinho Luiz lá do Primavera já mandou os 28 áudios dele, eita lasqueira, rapaz, né? Vou ver se eu consigo conferir aqui. Alan Diego, Luiz Caminhos, quem mais? Tem os motores de aplicativo aí, que estão sempre ligados na Centro América, dando carona pra mim todas as tardes. Manda mensagem pra cá que a gente manda alô, tá bom? Marlon Lilian Binotti, família Binotti, um grande abraço, obrigado pela companhia também. Sabe quem que acompanha também? Seu Gerson, dona Rosângela, família Kramer, né? Ixi, aí lá é o seu Gerson, Rosângela, a Emília, a Júlia, a Ana Vitória. Quem mais? O Cauã, a Lívia, ixi, a galera toda. A Duda Guebardi mandando alô dela também, obrigado pela companhia. Deixa eu ver se tem mais aqui, o Wender da Silva. E tem também, lá, se eu não me engano, é o Éder. O pessoal lá da duplicação da rodovia BR-163, Sorriso Sinop. Sabia que o pessoal trabalha lá, passarinho? Ah, você já sabe, né? Eles estão trabalhando lá e o radinho tá sintonizado aqui na nossa...
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0: Essa mesmo. Bora então pra informação da nossa equipe de jornalismo, é o Centro América News que tá chegando e já já eu volto com mais música.
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0: Quem traz informação pra gente é a jornalista Tamara Figueiredo. Oi, Tamara, boa tarde.
5: Boa tarde, Batata. Boa tarde aos ouvintes do Centro América News. A rede estadual de ensino de Mato Grosso alcançou a marca de 263 escolas cívicos militares, após a aprovação da conversão de mais 11 unidades em consultas realizadas nos dias 16 e 17 de junho. Com isso, o modelo passa a representar aproximadamente 41,7% das 631 escolas estaduais em funcionamento. O número supera a meta estabelecida pelo governo do estado por meio da SEDUC, que previa a implantação de 205 escolas até o final de 2026. Somente neste mês, 35 escolas receberam aprovação da comunidade escolar para adotar o modelo cívico-militar no estado. 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

0: no seu ritmo, 2h44. Você curtiu agora o som de Sicko, Never, Never Gonna Give It Up. Teve Malbec, que a gente já conhece, Henrique e Diego com Dennis DJ, Bruno e Barreto, olha o golpe, apaixonando. Muito bem, tá aí o programa no seu ritmo, trazendo muita música legal pra você curtir nessa tarde de segunda-feira, acompanhar você no trabalho, acompanhar você no seu dia de folga, tem gente que tá. Enquanto você estava de folga no domingo, teve gente que estava trabalhando e aí hoje está de folga, exatamente. Tá? Você que está aí curtindo no carro, está curtindo pela internet no seu serviço aí, o volume está baixinho aí, está colocando no computador. Tá? Espero que não atrapalhe o seu serviço, que o patrão não se incomode com isso e ele também acompanha a programação, né? Jackson Carvalho, boa tarde, boa tarde, boa tarde. Sempre ligado na rádio aqui, Batata. Manda um som para nós aí, para toda a galera do... Vixe Maria, Futipinga. Já imaginou, né, passarinho? Futipinga, aí já viu. Lore de Vedó e todo o pessoal lá do Projeto Casulo, um grande abraço, ótima tarde. Já já tem hit da semana na programação.
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6: Muito bem, vamos abrindo a segunda hora do programa No Seu Ritmo, nessa segunda-feira, dia 22 de junho, agora 3-1, sou eu, Batata, junto com meu passarinho querido. Inclusive, nessa segunda hora aqui do programa No Seu Ritmo, me parece, será que tem passarinho? Ah, deixa o pai ver aí. Ah, tem sim, aí, ó. Tem prêmio pro ouvinte que gosta de concorrer a prêmio aqui na programação. Nesta segunda hora, tá chegando por aqui o ditado popular. Tem prêmio pra você que é fã da Centro América. Tem um delicioso rodízio pra você.

mais um acompanhante. Rodízio do ditado. Deixa eu ver aqui o que a plataforma tá pedindo. Pra mandar emoji. Bom, vamos fazer o seguinte. Você vai mandar uma mensagem pedindo pra mim. Batata, eu quero o rodízio do ditado popular. Manda seu nome por escrito, nome completo, número de telefone, tá bom? Esse negócio de emoji, tem gente que manja dos emojis. Quem não manja, pergunta pro netinho aí, pergunta pro filho, pra filha. Como é que funciona esse negócio de emoji aqui, tá? Aí você manda aí os emojis aí no WhatsApp que você acha que seria a sua experiência perfeita no rodízio, tá bom? Então os emojis você manda se você conseguir se entender, cê, né? Manjar do trem, se não... O importante é você mandar sua mensagem dizendo, Batata, eu quero o rodízio do ditado popular, mandar seu nome completo, número de telefone. Fechou? Olha só que sonzeira. Essa aqui não é da minha época não, mas ó, diz que essa música, nossa, fez muito sucesso.

0: Claro que o pessoal vai fazer barulho. Zé Neto Cristiano, cadeira cativa. Sucesso do momento por aqui, 3 e 12. Ó, o Thiaguinho também. Você me balançou.
1: Balançou, é, passarinho?
0: Aham. Cortar suas asas já, já, viu, bichinho? Mr. Big, essa aqui, se eu não me engano, é dos anos 90. To Be With You. Ah, embalou os corações apaixonados, né? Você já está participando da seleção musical da Centro América? Ó, o ouvinte escala seu time dos sonhos com 11 músicas, envia no nosso site e aplicativo. E se a sua seleção tocar na íntegra na programação, você vai concorrer a uma Alexa. 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E já já a gente vai conferir aqui, se você não mandou ainda a sua participação para concorrer ao rodízio ditado. Manda sua participação aqui, daí você fala pra ele. Ó, participando lá na rádio. Se eu ganhar, nós vamos lá no rodízio hoje, hein? É? Você também, bichão. Já manda pra ela aí a mensagem. Fala, ó, tô participando lá com batata. Se der certo, nós vamos lá no ditado hoje, no rodízio, ó. Tá bom? Quer concorrer ao rodízio do ditado popular pra você mais um acompanhante? Manda mensagem aqui no nosso WhatsApp 996750551. Você vai mandar uma mensagem pedindo pra mim. Batata, eu quero o rodízio do ditado popular. Manda seu nome completo, número do telefone. E se você manja do negócio dos emojis do WhatsApp aí, aí você manda os emojis aí que você acha que combina aí com uma experiência perfeita no rodízio do ditado. Se não manjar dos emojis, tá tudo bem. O importante é você pedir que você quer concorrer ao rodízio do ditado popular, mandar seu nome completo, número do telefone. Fechou? 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
0: 3:14.
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0: Morde e Fletinha.
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É o Galopa, então, é. Muito bem, Pedro Sampaio. Saudade da minha vida, Gustavo Lima, Mumuzinho com o design. Só tô de olho no design. E também teve Bruno Rosa com Murilo Ruf, atriz demais. 3:28. Ó, mais uma chamada pra você participar e concorrer a prêmio aqui, hein? Tá valendo o rodízio do ditado pra você, mais um acompanhante. Manda sua mensagem pra cá pedindo pra mim. Ô, Batata, eu quero o rodízio do ditado. Manda seu nome completo, número

0: telefone. E aí, se você tiver intimidade com os emojis do WhatsApp, manda os emojis aí que representam uma experiência perfeita no rodízio do ditado pra você. Tá? Manda aqui no nosso WhatsApp, daqui a pouquinho vai ter sorteio, então, desse rodízio delicioso lá do ditado popular. Hora de intervalo com informação do Centro América News e na volta nós temos o Easter Rock and Roll.
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0: Quem traz informação agora é a nossa jornalista Beatriz Schaefer. Oi, Beatriz, boa tarde.
4: Edilson Batata, ótima segunda-feira a você e também aos ouvintes da Centro América FM. A jovem de 24 anos, conhecida por denunciar violência sexual enquanto estava custodiada na delegacia de Sorriso, foi presa novamente em cumprimento ao mandado de prisão judicial nessa segunda-feira. Segundo a Polícia Militar, ela foi localizada em uma unidade de saúde aqui do município. No momento da abordagem, ela informou não ter conhecimento sobre o mandado e relatou problemas de saúde relacionados à gestação. Após a detenção, foi encaminhada à delegacia de Polícia Civil e fica à disposição da justiça. Para saber de tudo o que acontece em Sorriso e região, acesse as nossas redes sociais e continue conosco aqui na Centro América FM.
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0: 3:30.
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1: Muito bom, bloco aqui do Easter Rock and Roll. E pra fechar, hoje também é aniversário da minha grande amiga Beth Coimbra. Oi, Beth! Ela tá no salão lá, curtindo a programação, mas eu vi que ela tá de aniversário hoje. Meus parabéns, viu, queridona? Muito obrigado pela sua amizade, feliz aniversário, saúde, sucesso, alegrias, bons e verdadeiros amigos, vida longa pra você, Beth Coimbra! E é claro que vai aqui o presente musical, a preferida dela. Nenhum de nós, astronauta de mármore. Aí, Beth, beijão pra você, minha querida.

0: Tá aí, presente musical da minha amiga Beth Coimbra de aniversário hoje, nenhum de nós, aqui no bloco do Easter Rock and Roll, Astronauta de Marme. Também teve Charlie Brown Jr., Ela Vai Voltar. E o som do The Wallflowers, One Headlight, 3:44. Nós vamos para mais um intervalo comercial. E você que mandou sua participação para concorrer ao rodízio lá do ditado popular, para você mais um acompanhante, cruz dedinhos, acompanha, já já a gente confere quem foi que faturou, tá bom? 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Intervalo, eu já volto com música e resultado do sorteio.
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4: Estamos de volta com o programa No Seu Ritmo 4 e 6. Vamos nessa, passarinho. Sim, o pessoal andou perguntando aqui, é que daí a produção tava fazendo sorteio, a gente, né, intervalo rapidinho, voltamos com o hit do dia, hit dessa segunda-feira, Displicente, música do Wesley Safadão com o Rei Vaqueiro. Quer saber quem foi que faturou o rodízio do ditado popular? Então, ó, presta atenção você que participou direitinho hoje, quem faturou? Rodízio do ditado saiu pro Robertson Frederico Oliveira. Robertson Frederico Oliveira, fone final 41, faturou. Rodízio do ditado popular com direito acompanhante. Aí, Robertson, parabéns, hein? Já a produção vai entrar em contato contigo, orientando como é que faz para retirar seu prêmio, tá bom? Agora vamos com calma. Jorge Matheus, calma. 4 e 7.

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1: Muito bem, Thaís Khan aqui no seu ritmo. Rapaz, que tem de mensagens aqui, a galera participando para concorrer a prêmios. Sutilmente do Skank, antes teve Calma, a música do Jorge Matheus. Nós vamos sair pro intervalo? Vamos sim, deixa eu só mandar um alô aqui. Bom, se você participou do sorteio, aí de repente já agora o sorteio passou, a gente já conferiu quem faturou hoje o rodízio lá no ditado com direito acompanhante, foi o Robertson Frederico de Oliveira. E aí, se não foi você que ganhou, Alan Diego? Então é isso aí que eu ia falar agora, manda mensagem para cá que a gente manda um alô para essa galera, tá bom? Deixa eu ver aqui, pergunta pro Anderson Baldin, que parou de mentir um pouco. Se ele parou de mentir um pouco, Anderson Baldin, vamos ver que é essa mensagem do Alan Diego. É dos motoristas de aplicativo, já nós vamos entender. Olha, Robertson, parabéns aí, viu? Faturou então o rodízio do ditado pra você, mais um acompanhante. Samara Ferronato pediu música, vou ver se tem essa que ela pediu. A Josi tá mandando alô de boa tarde, pedindo Cleiton e Romário com o Zé Felipe. Essa eu acho que tem, mas vamos ver aqui. Vanúcia Carvalho, obrigado pela companhia, família Binotti, Raíssa Calil, a Samara Assis, a galera toda participando por aqui, o Maninho lá no Amazonas, Voni, Antônio, é o Careca. Valeu. Vamos pro intervalo então, eu já volto com um montão de música boa na programação mais gostosa do rádio.
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1: 4:15.
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Mais uma sequência por aqui no seu ritmo, agora 4h28, a gente ouviu Kaique com Coração Não É de Aço, A Estrada Cidade Negra, essa música é maravilhosa, né? Teve também o som de Imagine Dragons com Demons. Mike Sands, e aí motora, tudo certo, meu irmão?

0: levando aí os passageiros para um lado, para o outro, né? Todos na companhia da Centro América. Um grande abraço a todo mundo aí no busão. Valeu, Duda. José Jefferson curtindo também, pediu um Christy Ralph. Vamos rolar no próximo bloco aqui então?
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0: Quem traz informação agora é a nossa jornalista Tâmara Figueiredo. Boa tarde, Tâmara.
2: Olá, boa tarde, Batata. Boa tarde aos ouvintes do Centro América News. Os interessados em participar da 10ª Conferência Municipal de Saúde podem realizar as inscrições por meio de um link que está disponível no site da Prefeitura de Sorriso. A conferência é aberta a toda a comunidade e será realizada no dia 24 de junho, com o tema central: Saúde, Democracia, Soberania e SUS. Cuidar do povo é cuidar do Brasil. A conferência se desdobrará em 4 eixos temáticos que serão trabalhados durante todo o dia, com início às 7 da manhã e término previsto para as 5 horas da tarde, no auditório da Faculdade Atenas. O primeiro eixo vai debater democracia, saúde como direito e soberania nacional, defesa do SUS e da democracia participativa. Já o segundo eixo vai versar sobre o financiamento adequado e suficiente para o SUS, baseado em justiça tributária. O terceiro pilar do encontro versa sobre os desafios diante das emergências climáticas, foco em justiça socioambiental. E por fim, o quarto eixo terá o tema modelo de atenção, gestão e cuidado integral, atuação direta nos territórios. Ao final da conferência serão consolidadas propostas de diretrizes que incidem sobre as políticas de saúde. Outras notícias você acompanha a qualquer momento com mais um Centro América News.
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0: 4:31.
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0: com as cowgirl é problema.
1: Eita, problemão, ele juste. Calguel, rolando por aqui no seu ritmo. Nesse bloco também teve o Gustavo Mioto com o Murilo Ruf, novo sozinho. E um classicão de Christian Ralph, Nova York. Pedido do ouvinte, pediu e curtiu por aqui. Volume alto, né? Muito bem, obrigado pela companhia também da Rose. Ótima tarde, ótima semana pra nós todos. Trabalhando e ouvindo o Batata, que legal. Pediu Ted Sims. Ah, não sei se tem essa, hein? New Orleans. Não sei se tem aqui na programação. Se tiver no nosso sistema aqui, vamos rolar. Tá bom? Mas obrigado, um beijão pra vocês aí, as meninas no salão, curtindo a melhor programação. Hora de intervalo, na volta o Paulo Vaz vai contar a história de um sucesso que você não esquece. E daqui a pouquinho, 5 horas, tem o nosso Batidão Sertanejo.
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13: Olá, tudo bem? Nesta edição do Sucesso que você não esquece, vamos falar de Back to Black, da eterna Amy Winehouse. Com sua voz inconfundível, a cantora britânica brilhou no começo deste século. A canção que ouviremos foi lançada em 2006, em seu segundo álbum de estúdio, que levava o nome da faixa. Em Back to Black, Amy usou todo o seu talento como compositora e fez da traição amorosa e da desilusão no amor um single que se tornou símbolo da balada emocional, trazendo, é claro, suas referências do soul e do rhythm and blues dos anos 1950 e 60. Back to Black rendeu a Winehouse o Grammy de Gravação do Ano. E é ela quem ouviremos agora.

0: Em 2023, o clipe da música bateu a marca de 1 bilhão de visualizações no YouTube. Mark Ronson, que produziu a canção com Amy, disse em entrevista à revista Mojo que nunca esquecerá o dia em que conheceu a cantora, pois tudo para ele mudou naquele momento. E não só para Ronson, mas também para todos os fãs da inesquecível Amy Winehouse. Por isso, este é um sucesso que você não esquece. Por hoje é só, a gente se fala na próxima edição. Bye, bye.
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4: Ô, moçada que gosta do sertanejão clássico, raiz, a boa moda de viola, pagodão sertanejo e tem até os modão.
5: Aô, potência!
4: É, potência, potência, potência, 5 e 7, a gente já começa bem aqui o nosso batidão. Guilherme Santiago e o batidão de Goiás.

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0: Jonathan Frederico, é claro que eu tô. Também teve aqui nesse bloco do nosso batidão João Bosco e Vinícius com o Jorge Matheus. Abelha, lembra desse som? Bom, né? E a primeirinha hoje no nosso batidão, Guilherme Santiago, o batidão de Goiás. Já tem aquele tinido gostoso, tinido de viola, pra gente ouvir já no próximo bloco aqui, tá? Obrigado pela companhia, você que tá aí nesse finalzinho de tarde acompanhando o Batata aqui na Centro América, o nosso batidão sertanejo. Você mandou sua participação? Pode mandar mensagem de novo aí pra eu mandar alô por seu, uai. Nossa, larga a mão de ser doido, manda de novo aí mensagem pra mandar uns abraços pro pessoal tudinho que tá, né, se preparando pra ir embora pra casa. Uns se preparando pra ir embora pra casa e tem aqueles outros também que já estão se ajeitando, que trabalham no período noturno, estão aí se ajeitando também, daqui a pouquinho já vai pro trabalho, né? O Joel lá no Morado do Bosque, tamo aqui na escuta, Batata. Pessoal aí na empresa aí também ligado. Obrigado, viu, Joel? Obrigado pela companhia.
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0: Christian Ralph por aqui no nosso batidão. E os Olhos de Luar, clássico sertanejo. Também teve João Paulo e Daniel com a Fazenda São Francisco. E Paulo Cruz e Zé Eduardo, Última Porteira. 5h31. As modas boas demais por aqui, hein? Fala, Zé Jefferson, tudo certinho por aí? Joel, namorado do Bosque também, Mike Sandes, os motores dos coletivos aí agora. Estão aí no transporte, levando o pessoal pra cá. 5h32, muita gente já feliz. Ei, rapaz, encerrou mais um expediente. Tem gente que tá falando, ei, rapaz, já tá na hora de trabalhar, ó. Deixa eu arrumar as coisas aqui, ajeitar aqui, que bora pro serviço, viu? 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
0: Para fechar o Centro América News, chegando aqui nossa jornalista Beatriz Schaefer. E aí, Bia?
3: Edilson Batata, essa é minha última participação no Centro América News de hoje. E a Avenida Blumenau aqui em Sorriso conta agora com dois bebedouros de última geração instalados em pontos estratégicos da via. Os equipamentos fornecem água gelada e quente, atendendo quem pratica atividades físicas e circula pelo local ao longo do dia. A estrutura também foi pensada para os pets, com adaptação que permite a hidratação dos animais durante os passeios. A iniciativa foi viabilizada por meio de uma parceria com uma empresa da iniciativa privada responsável pelo patrocínio do projeto. A proposta funciona como uma experiência inicial e pode abrir caminho para a instalação de novos pontos de hidratação em outras áreas da cidade. A gente se encontra amanhã a partir das 7, no Primeira Página. Um abraço.
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0: Temperatura em Sorriso, 30 graus, previsão para hoje à noite é de 21.
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1: É o nosso batidão. Ô, menino. Saudade, saudade. Potência, né?
2: Ô, potência.
1: Leandro e Leonardo, mais uma noite sem você. Não dá, não dá. Teve também o Jean Giovanni com essa moda aqui, que é marcante também, né? Olha, amor. E Zezé de Camargo e Luciano, pare. Até quando, até quando? Bom, é a reta final do nosso batidão. Vou pro intervalo rapidinho, já volto aqui pra gente fechar. Lembrando que daqui a pouquinho, às 6 horas, nós temos aí o boliche do 89, o Tio Lorde, né? Então você que tá curtindo a programação, deixa eu dar uma olhada lá na porta. Deixa eu ver no vidro da porta do estúdio, dá pra ver lá fora. Ah, escureceu já, né, passarinho? Hã? Ah, já tá de noite? Tá escuro? Então vamos pra aquele puxãozinho de orelha, só a lembrança pros motoristas, motociclistas, né? Ciclistas, pedestres, ó. Vamos se atentar aí, gente. Vamos evitar os acidentes, viu? Cruzamento com rotatória, dá aquela segurada. A preferência não é do maior, do mais caro. É quem já está dentro da rotatória. Então, dá aquela segurada. Não adianta chegar perto da rotatória. Vou acelerar que eu sou o primeiro, olha. Eu vou acelerar. Não, gente, vamos com calma, vamos com cuidado, evitar os acidentes, tá bom? Cruzamentos, faixas de pedestre também. Tem pedestre que às vezes quer atravessar porque ele é pedestre. Eu vou atravessar aqui, os outros que se virem parar na rotatória. Dá mó confusão, dá acidente. Então vamos com calma, vamos com jeito, viu? Alô, os amigos aí. E amigas também, não é só amigos, né? Amigos e amigas com os carros durante a noite e o farol apagado. E tem muito! Vou conversar com o nosso amigo lá pra ele passar pra nós aqui. Se não me engano, isso aí dá uma multa. É, rolo e confusão. Então evite, né? Dá uma conferida. É, semana passada a gente tava falando sobre isso. E é importante comentar, porque tem uns carros mais novos que você liga, você sai com ele, o painel tá lá, aquela coisa de louco, parece uma nave espacial, e vai ver lá fora, o carro tá com o farol apagado. Os antigos não, né? Nossos carrinhos velhos, né, passarinho? Se você não ligar o farol dele, não ligar pela minha luz, ele não sente nada no painel, não. E às vezes ainda tem que dar uns tapas no painel pra poder mostrar, não é mesmo? Motociclistas também, viu? Dá uma conferida aí. O farol é uma lâmpada. A grande maioria das motos mais simples, né? É uma lâmpada o farol. Lindo céu. Queimou, troca. Fiz no feio, não acende nada. Tá na minha luz, não acende nada também. Então cuida aí, é uma lâmpada. É baratinho e é, vale muito mais que um acidente, viu, gente? Então vamos redobrar, triplicar a atenção no trânsito aí, viu? Vai com calma, daqui a pouquinho você está em casa, ou você que está indo pro trabalho, daqui a pouquinho você está no serviço também. E aí, é claro, também tem que ir se adaptando, né? O trânsito em Sorriso já está diferente de uns tempos atrás, né? Quando você saía faltando 10 minutos, dependendo da distância aí, tá no serviço, tá em casa. Agora não, agora você já tem que se antecipar, tem um fluxo maior de veículos, né? A cidade vai crescendo. Mas é isso aí, vamos evitar os acidentes, tá bom? Intervalo comercial, volta aqui pra gente fechar o nosso batidão sertanejo.
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1: É, vamos chegar na final do nosso Batidão Sertanejo. Com o milionário José Rico, lembrança, porque não foi. Passarinho, vambora, amanhã a gente volta, se Deus quiser, às 14h, com mais uma tarde gostosa aqui na programação. Obrigado a todos que participaram hoje, você que não participou, mas esteve acompanhando, obrigado também. Tá chegando o Tio Lodge com o Boliche da 89. Até amanhã. Tchau, tchau, tchau, tchau e obrigado.

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0: Mas índio velho, tu sabe quem vem vindo aí, tchê?
1: Quem?
0: É o Lorde?
1: Mas,
2: Azome de Deus, é o Lorde, o mesmo Deus. Boa tarde, 18, buenas pra quem é do buenas, boa tarde pra quem é da tarde. Que coisa bem linda esta educação do Lorde, né, tchê? Chega gritando na porta dos outros. Segunda-feira, 22 de junho, 18:06, 31 segundos, 32, 33. Estamos chegando com o teu bolicho, meu compadre. Opa! Luiz Lorde, o mesmo de ontem, comigo, vai ficar contigo acuerado até as 9 da noite. Luiz Lorde, o mesmo de ontem, de hoje e de sempre ao teu lado. Calmo, tranquilo e sereno, mas como diz a música do Teixeirinha, sou gaúcho lá de Passo Fundo, só não pise no meu palo que eu derrubo o mundo, mais ou menos assim, né, tchê? Pra desespero de uns, alegria de outros, estamos chegando no boliche. Cadê o cavalo do Lorde? Ah, tá aqui. Vamos que dele, bote que bote. Chegamos com o boliche, é um prazer estar contigo. Seja bem-vindo a Centro América. Vamos começar o teu final de tarde, o teu início da noite no programa que traz a excelência do Rio Grande Amado.
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2: Pra nós começar a nossa conversa da semana, eu te convido, você, meu compadre, você, minha comadre, parar por 3 minutos e 22 segundos e junto com Ervan Silveira demonstrar a nossa gratidão a Deus, gratidão pela família, pelos amigos, pelo trabalho, principalmente pela nossa saúde e pela nossa comunhão de bens. Ervan Silveira.
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0: Devidamente abençoado pelo patrão maior, começamos o Bolicho tocando, recordando.
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0: De 1982, Os Monarcas.
2: De 1982, o Xote.

0: Beto Friso e os Bateadores, eu, ela e o Tostado, tchê. Oi, galera. Assim nós damos a vitrine musical do Teu Bolicho de 89. Também tivemos os Monarcas com Castrada, Erlan Silveira, Gratidão. Gratidão a você, meu compadre, a você, minha comadre, que nos aprecia no trabalho aqui na Centro-América. Então é o seguinte, ó. Você sabe até que hora vai o Bolicho? Vai até as 21 ou até as 9 da noite. Tá vendo? Vamos ficando por aqui junto com o nosso mate musical, você de um lado e eu do outro lado. E assim nós participamos nesta segunda-feira. Segunda-feira, me parece, eu não sou nenhum cientista do tempo, né, tia? Mas me parece que vem água por aí. Ou, se não for água, é frio. Mas que barbaridade. A esta época do ano, tia. Seja bem-vindo à Centro América, bem-vindo ao Bolicho. De agora por diante é por, com você, é para nossa programação, na tua mão. Vamos que vamos.
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0: 18 horas e 20 minutos.
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6: Novidades da música gauchesca tocam aqui, tchê, na hora do mate.

Pirisca Greco, Rio Grande, música do Cristiano Quevedo com Pirisca Greco, Costumes do Meu Pago no Teu Boliche de 89. A vida é bruta, parceiro, mas me garanto, 18 horas e 28 minutos. Ah. Eita, como diz a música do Baitaca, Rio Grande Velho, se preciso força, entreveremos no laço branco e na pólvora amarela, tia. Ele fala pólvora, viu, tia? Ô, meu compadre, vamos começar os abraços? Vamos lá, então, Hugo Blau, lá no Primaverinha, acabamos de carregar o cargueiro, chiclete de galinha, sempre na escuta, Quilombo da Luzia, família Blau, distrito de Primavera, na escuta do Boliche 89, muito obrigado, meu compadre. Compadre Luiz Kaminski, Rota do Sol, Margarete Baú, no Sinop, Jandrei Ferreira de Souza, Samara Ferronato, no Santa Clara, José Jefferson, Joel Morado do Bosque, tamo junto com o tio Lodi, Márcio Luiz no Jardim Primavera. Espetacularmente ligado comigo. Quero fazer um comentário aqui, tia. Então é o seguinte, então, nós tivemos um final de semana excepcional em tradição de música, certo? Os Monarcas, eu creio, entre os quatro melhores, se não for o melhor, né? Quem são os quatro melhores, na minha opinião? Monarca, Serrano, não necessariamente nessa ordem. Monarca, Serrano, o Cordiona e o João Luiz Correia batem aí o top five, entendeu? Vamos falar inglês, que aí todo mundo entende, meu. Tá ligado, velho? Então é o seguinte, ó. Em matéria de música, tivemos um final de semana excepcional. Agora nós vamos ter, nesse final de semana, lá na Fazenda da Ponte, do seu Carlito, meu amigo velho. Seu Carlito, que é sogro do Marcos Capitânio. Ah, vai ter tiro de laço, laço crioulo, lá na Fazenda da Ponte. Todo mundo convidado, inscrição feita. Churrasco gordo no domingo. E como domingo eu vou estar de folga, então agora o nosso boliche de domingo, tu sabe, o último do mês, ele é gravadito no mais, né, tchê? Quem sabe eu me assanho e pego uma tordilha que eu tenho lá em casa e se bandimos pro rodeio e vamos dar umas laçadas no seu Carlito da Ponte. Então, se tu não tem tradição, laço cumprido, é lá no seu Carlito esse final de semana. E por lá vai ser mais ou menos assim, ó.

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1: Aqui o sistema é deste tipo.
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3: Tudo bem, está começando mais um Cerveja para Descontrair? Hoje a pergunta é do Eduardo Almeida. Ele pergunta assim: qual é a diferença de uma Juice IPA para uma American IPA? Vamos lá, Eduardo. Essas nomenclaturas, elas querem dizer o seguinte: basicamente, a diferença está na estrutura de maltes e na quantidade de lúpulo. Uma Juice IPA, normalmente você tem maltes claros, os maltes pale ales, e adição de aveia, trigo, centeio, para dar uma textura diferente para a cerveja. Ela fica com essa textura de juice, de suco, por isso que é chamada de Juice IPA ou New England IPA. As American IPAs têm uma estrutura de malte, os maltes pale ales e os maltes normalmente um pouco caramelados. São comuns em alguns estilos, em algumas cervejas do estilo American IPA. Então, basicamente, esse é o primeiro, a primeira grande diferença. A outra é a quantidade de lúpulo, a relação de miligrama por litro, né? Você tem uma quantidade muito maior nas New England, nas Juice IPAs, do que nas American IPAs. Então, você vai ter uma cerveja extremamente mais aromática. Normalmente, também a levedura vai tender para aromas e sabores bem frutados, no caso das Juice, né? Lembrando sempre ali as frutas melão, abacaxi, maracujá, são cervejas que têm um perfil aromático bem mais amplo do que as American IPAs. Gostou da nossa dica de hoje? Nós vamos ficando por aqui. Eu agradeço a sua audiência e você já sabe, cerveja é para descontrair, com moderação e responsabilidade.
2: Tchabank, para falar da pátria, sentimento e coração. Grudadito na 89.3,
1: do teu jeito,
2: da pura cepa.
1: Da pura cepa da música gaúcha. Abraço vai, abraço vem. O meu compadre Abacate, a minha comadre Ângela, recebe meu abraço também. O Luiz e o seu Arlindo, que faz, que vai e não vem, vem escutar o Mate da Esperança para trazer o que a vida tem de bem. Azar. Um abraço, meu compadre Luiz, seu Arlindo. Seu Arlindo tava sumido, né, tchê? Um abraço com o compadre Abacate, dona Ângela. Aproveitar e mandar um abraço também pro compadre Antônio Lenoir, pra dona Tereza. Boa noite, boa noite. Eu vou cevar no Mato Grosso.

toda terça às 19 horas o CTG convida as crianças para a escolinha de danças, tá, tia? Então, amanhã você, mesmo que não seja da, que não esteja nas invernadas ainda, você, a criança, está convidada para ir para a escolinha de danças tradicionais. A participação é gratuita e oferece a oportunidade de conhecer a cultura gaúcha, aprender novos passos, conviver com a sociedade, viver as tradições do Rio Grande no CTG. 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

0: jacaré bem criado, né? O nosso imortal rei do disco, sai jacaré, jacaré, sai da lagoa. 18 horas e 5. Eu não vou cantar porque senão eu vou destronar muita gente aí, viu, tchê? 18 horas e 52 minutos no teu bolicho, Delcio Tavares, Mater Esperança, sai jacaré. É tipo meu compadre Kiko lá de Nova Biratã, né, tchê? Se acha bonito, homem, né, tchê? Um abraço, Kiko. Um abraço pro patrão Betinho, CTG Nativo de Sula Norte. Agorizada aprumada no baile de sábado, né, tchê? Eita, coisa bem boa. O mal acabado do animal do Fábio, né? Boa noite, Cassem, Fábio Cassem. Boa noite, Gazem, Cassem, Gazim. É por aí teu sobrenome, né, tchê? Tu tá bem de, tá bem de parente, mas homem de Deus. Um abraço, animal. Boa noite, boa noite, boa noite. Boa noite também pro meu compadre José. Ah, o José e a Sônia. Grudadito, boa noite, compadre Lodi. Manda pra nós hoje o tranco da Morena Rosa com os mirins. Claro que nós mandamos, meu compadre.
1: Tchê, não te acanha. Manda teu chasque pro 996750551.
0: Aqui nós vamos de original, viu, tchê? Não é cerveja, mas é original. Os

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6: Vamos parar por aqui para não ofender as famílias.
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2: E o teu programa de toda a gente recorda sucesso na voz do Ivonir Machado, Garotos de Ouro, Quando Eu Me Chamar Saudade. É a música romântica de...

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1: Pois bem.

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4: 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Os contratos futuros da soja operaram com cautela na Bolsa de Chicago. Após atingir os menores níveis dos últimos 4 meses, o mercado busca estabilidade com apoio na valorização do farelo de soja. Os preços seguem pressionados pelo avanço da safra norte-americana. O mercado também acompanha as tensões geopolíticas, o dólar, o petróleo e a demanda chinesa, fatores que influenciam as cotações internacionais da soja. Raízes do desenvolvimento com o Sindicato Rural de Sorriso. 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
2: 19 horas e 12 minutos no Sorriso, na Centro América, no teu bolicho. Todo mundo sabe que quando eu abri o programa, é a mania de dizer que abre o programa, né, tia? Então, quando nós começamos o programa, eu falei que o tempo estava enferruscado, não sabia se era frio, se era chuva, E o meu compadre Destre, um abraço para a família Destre, em especial pro compadre Destre. Estamos aqui no Boliche 89. Tá vendo, meu compadre velho? Primeiro ele vai falar da música Sai Jacaré e depois o que que tá acontecendo na cidade. Boa noite, boa noite, boa noite, meu compadre Destre. Onde é que tu anda, homem de Deus? Pera aí, calma aí que o Destre... Ah, tem que apertar esse outro botão aqui. Agora sim, agora vai dar certo. Vamos lá, então. Que barulho é esse, homem?
11: Lodi.
2: Ah.
11: Boa noite.
2: Boa noite.
11: Mas essa aí do Sai Jacaré foi lá do fundíssimo do baú, hein?
2: Ah, foi antes.
11: E dá de chuva em Sorriso.
2: Ô, oh, meu compadre, velho.
11: Boa noite, meu compadre Lodi.
2: Boa noite, Destre. Um abraço pra ti, pra patroa, família. Tá chovendo aí na tua região? Manda um alô pra mim, tchê. Música do Telmo de Lima Freitas, na voz do eterno José Cláudio Machado. Me reporto aqui que ali pelo lado da Santa Maria, pelo lado do cemitério, também tá chovendo. É a chuva para abençoar a nossa semana, tio.
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19h17 no teu bolicho. Estamos por aqui campeirando Rio Grande, José Cláudio Machado, defumando ausências. O meu compadre Alan Diego fala que por lado do colégio Mário Spinelli começou a chover também. Eita coisa boa, tchê. Compadre Wilson da Fazenda Maravilha, Wilson Gebhardt. O Wilson é esparramado num chimarrão velho, né, tchê? Ah, hoje não é cuia monarca, hoje é cuia da patroa. Boa noite, Virso. Muito obrigado pela sintonia, alegria no bolicho. José Mendes, o roubo da gaita velha. César e Rogério repaginaram o veterano e ficou mais ou menos assim, ó.

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2: Reportando o tamanho da chuva em Sorriso, meu compadre Destre, que tá vindo de primaverinha pra cá, diz que está chovendo antes de Sorriso. E a minha comadre Ângela da Chácara Fusinato diz que está chovendo aqui na chácara. Então chove antes, chove depois também, chove antes e depois. Aqui na rádio também tá chovendo, lá na Santa Maria também. E aí, tá chovendo aí, tchê?
8: Vem!

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0: chovendo, choveu a noite inteira e tá chovendo.
1: E você vai chover a noite inteira junto com a Maria?
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1: Se prepare, vivente, porque chuva não vem solito, ela vem junto com uma noite dejada com um Júlio Saldanha cantando. Ô, Rio Grande, né? Tem coisas que só o Rio Grande sabe cantar e falar, né, tia?

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1: Já que falamos de chuva, já que falamos de frio, já que falamos de tempestade, vamos falar da nossa milonga abaixo de mau tempo? Vamos lá então. 19h43, novamente no Bolicho, José Cláudio Machado. A milonga mais bonita do mundo, tia. Vamos intitular ela como milonga mais bonita? Então vamos lá. Coisa esquisita, é assim? Então vamos lá.
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0: O meu compadre Alan Diego, que é motorista aplicativo, não se entende mais. Uma parte chove, outra parte não chove. Compadre velho, a coisa tá difícil, então, tchê.
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0: Nada mais difícil do que um casamento à moda antiga, né, compadre velho? Francisco Vargas.

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1: 19h47 da noite de segunda-feira. Estamos quase chegando, não estamos chegando ainda. Estamos a, digamos assim, no meio da trova do Bolicho 89. Grupo Rodeio, canta. Primeiro vou mandar um abraço aqui, que estamos atrasados de novo nos abraços. Calma aí, pega ali, Alan Diego mandou outra foto que tá chovendo. Boa noite. Mandar um abraço lá pro meu compadre Alcídio Mário, lá em Rio Brilhante, no Mato Grosso do Sul. Lodi, tô te escutando e aqui tá esfriando, não sei se tá esfriando em Rio Brilhante, que dirá aqui, meu compadre. Deus me livre. Um abraço ao Cídio, também pro Anderson, aqui pra, vamos voltar pra cá um pouco, mais pra cá, porque tu não põe uma música pra todo mundo escutar? Aí, agora sim, ó. Mais pra cá um pouco, aqui pra Nova Ubiratã. Lá pro Anderson, pro Robson, pro Lucão, pro Véio, boa noite. Pro pessoal da Fazenda Lenço, o Roberto, o André, o Exídio, a dona Karina, o Laércio, a dona Eli, o Everaldo, Jack, Fazenda Lenço, Pontal do Verde, boa noite. Compadre Faustão, a Jo, José Antônio, boa noite. Juliano Matheus Jung, gremista no Pinheiro Zoom. Adriana Jung, colorada no Pinheiro Zoom, boa noite, Adriana, boa noite, compadre Juliano, boa noite, o filho Luiz, gremista, família Matiolo, seu Elia, dona Íria, boa noite, pra Salete e pro Antonino, aqui do Bom Jesus, vizinhança por aqui, né, tchê? Um abraço pro Maílson do Chope, boa noite, Natalino Ferreira, Bela Vista, bairro Bela Vista, boa noite, Marcelo Curiúva, boa noite, seu Miguel Gaiteiro, dona Marlene, boa noite, Fazenda Ariel, lá no Piranga do Norte, boa noite, Ponei, boa noite, lá em Itapurá, Fazenda Boa Esperança, Ricardo Berres, boa noite, Anderson Rafael Baldino Tropical, boa noite. Edílio Ferreira, que tá aqui por Sorriso, Maria Creuza, Edílio Ferreira em Sorriso, Maria Creuza no Jardim Amazônia, boa noite, Maria Creuza, Chacra Zanotto, seu Florentino, a dona Isaura, os filhos Adelmo e Anselmo Zanotto, boa noite. Dona Gisele, o seu Lucas, lá na Fazenda Vitória, lá no Barreiro, boa noite, boa noite, boa noite.
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1: Grupo Rodeio, para quem tem bandeira, pode ficar.
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